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1: Olá, a continuação de uma boa noite. Continuamos com música variada até às 6 da manhã. 1:31.

continuação de uma boa noite para si que está na companhia da Rádio Regional de Arouca com a seleção musical do Adelino Pinho. Uma hora e quarenta.

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1: Olá, continuamos com a música variada, seleção musical do Adelino Pinho. Faltam 9 minutos para as 2 horas.

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Boa noite! Mais forte ainda. Boa noite! Agora sim, está melhor. É sempre um prazer estar aqui, junto de caras conhecidas e gente linda. Vamos ao Funaná.

0: Muito obrigado. Vocês já sabem as músicas quase de cor. O primeiro tema foi um tema que eu lancei em 2007, fez parte de um trabalho que eu fiz todo ele de originais. E depois este funaná que...
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2: Olá, a continuação de uma boa noite. Continuamos com música variada até às 6 da manhã. São 2 horas e 16 minutos.

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1: 2 horas e 39.

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1: Olá, continuamos com a música variada, seleção musical do Adelino Pinho. São 3 horas e 12 minutos.

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1: Olá, continuamos com a música variada, seleção musical do Adelino Pinho. 3 horas e 36.

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Rádio Regional de Iroca, são 5 horas. 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

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Olá, bom dia, ouvintes da Rádio Regional de Arouca. Vamos rezar o terço.

0: Em nome do Pai, do Filho e do Espírito Santo.
1: Amém.
2: Primeiro mistério doloroso. A agonia de Jesus no jardim de Getsemani. Senhor, ajuda-me a suportar contigo as dores que não compreendo e os sofrimentos que não aceito. Pai nosso que estais nos céus, santificado seja o vosso nome. Venha a nós o vosso reino, seja feita a vossa vontade, assim na terra como no céu.
1: O pão nosso de cada dia nos dai hoje, perdoai-nos as nossas ofensas, assim como nós perdoamos a quem nos tem ofendido. E não nos deixeis cair em tentação, mas livrai-nos do mal.
2: Ave Maria, cheia de graça, o Senhor é convosco. Bendita sois vós entre as mulheres, e bendito é o fruto do vosso ventre, Jesus.
1: Santa Maria, Mãe de Deus, rogai por nós, pecadores, agora e na hora da nossa morte. Amém.
2: Ave Maria, cheia de graça, o Senhor é convosco. Bendita sois vós entre as mulheres, e bendito é o fruto do vosso ventre, Jesus.
1: Santa Maria, Mãe de Deus, rogai por nós, pecadores, agora e na hora da nossa morte. Amém.
2: Ave Maria, cheia de graça, o Senhor é convosco. Bendita sois vós entre as mulheres, e bendito é o fruto do vosso ventre, Jesus.
1: Santa Maria, Mãe de Deus, rogai por nós, pecadores, agora e na hora da nossa morte. Amém.
2: Ave Maria, cheia de graça, o Senhor é convosco. Bendita sois vós entre as mulheres, e bendito é o fruto do vosso ventre, Jesus.
1: Santa Maria, Mãe de Deus, rogai por nós, pecadores, agora e na hora da nossa morte. Amém.
2: Ave Maria, cheia de graça, o Senhor é convosco. Bendita sois vós entre as mulheres, e bendito é o fruto do vosso ventre, Jesus.
1: Santa Maria, Mãe de Deus, rogai por nós, pecadores, agora e na hora da nossa morte. Amém.
2: Ave Maria, cheia de graça, o Senhor é convosco. Bendita sois vós entre as mulheres, e bendito é o fruto do vosso ventre, Jesus.
1: Santa Maria, Mãe de Deus, rogai por nós, pecadores, agora e na hora da nossa morte. Amém.
2: Ave Maria, cheia de graça, o Senhor é convosco. Bendita sois vós entre as mulheres, e bendito é o fruto do vosso ventre, Jesus.
1: Santa Maria, Mãe de Deus, rogai por nós, pecadores, agora e na hora da nossa morte. Amém.
2: Ave Maria, cheia de graça, o Senhor é convosco. Bendita sois vós entre as mulheres, e bendito é o fruto do vosso ventre, Jesus.
1: Santa Maria, Mãe de Deus, rogai por nós, pecadores, agora e na hora da nossa morte. Amém.
2: Ave Maria, cheia de graça, o Senhor é convosco. Bendita sois vós entre as mulheres, e bendito é o fruto do vosso ventre, Jesus.
1: Santa Maria, Mãe de Deus, rogai por nós, pecadores, agora e na hora da nossa morte. Amém.
2: Ave Maria, cheia de graça, o Senhor é convosco. Bendita sois vós entre as mulheres, e bendito é o fruto do vosso ventre, Jesus.
1: Santa Maria, Mãe de Deus, rogai por nós, pecadores, agora e na hora da nossa morte. Amém.
2: Glória ao Pai, ao Filho e ao Espírito Santo.
1: Como era no princípio, agora e sempre. Amém.
2: Ó Maria concebida sem pecado,
1: rogai por nós, recorremos a vós.
2: Ó meu bom Jesus, perdoai-nos e livrai-nos do fogo do inferno.
1: Levai as almas todas para o céu e socorrei principalmente as que mais precisam.

0: Segundo mistério doloroso, a flagelação do Senhor Jesus. Senhor, por que tantas ofensas e rancores sem fim entre os homens, meus irmãos? Pai nosso, que estais nos céus, santificado seja o vosso nome. Venha a nós o vosso reino, seja feita a vossa vontade, assim na terra como no céu.
1: O pão nosso de cada dia nos dai hoje. Perdoai-nos as nossas ofensas, assim como nós perdoamos a quem nos tem ofendido. E não nos deixeis cair em tentação, mas livrai-nos do mal.
0: Ave Maria, cheia de graça, o Senhor é convosco. Bendita sois vós entre as mulheres, e bendito é o fruto

0: quinto mistério doloroso, a crucifixão do Filho de Deus. Senhor, que na cruz a todos perdoastes, ensina-nos a perdoar. Pai nosso, que estais nos céus, santificado seja o vosso nome. Venha a nós o vosso reino, seja feita a vossa vontade, assim na terra como no céu.
1: O pão nosso de cada dia nos dai hoje. Perdoai-nos as nossas ofensas, assim como nós perdoamos a quem nos tem ofendido. E não nos deixeis cair em tentação, mas livrai-nos do mal.
0: Ave Maria, cheia de graça, o Senhor é convosco. Bendita sois vós entre as mulheres, e bendito é o fruto do vosso ventre, Jesus.
1: Santa Maria, Mãe de Deus, rogai por nós, pecadores, agora e na hora da nossa morte. Amém.
0: Ave Maria, cheia de graça, o Senhor é convosco. Bendita sois vós entre as mulheres, e bendito é o fruto do vosso ventre, Jesus.
1: Santa Maria, Mãe de Deus, rogai por nós, pecadores, agora e na hora da nossa morte. Amém.
0: Ave Maria, cheia de graça, o Senhor é convosco. Bendita sois vós entre as mulheres, e bendito é o fruto do vosso ventre, Jesus.
1: Santa Maria, Mãe de Deus, rogai por nós, pecadores, agora e na hora da nossa morte. Amém.
0: Ave Maria, cheia de graça, o Senhor é convosco. Bendita sois vós entre as mulheres, e bendito é o fruto do vosso ventre, Jesus.
1: Santa Maria, Mãe de Deus, rogai por nós, pecadores, agora e na hora da nossa morte. Amém.
0: Ave Maria, cheia de graça, o Senhor é convosco. Bendita sois vós entre as mulheres, e bendito é o fruto do vosso ventre, Jesus.
1: Santa Maria, Mãe de Deus, rogai por nós, pecadores, agora e na hora da nossa morte. Amém.
0: Ave Maria, cheia de graça, o Senhor é convosco. Bendita sois vós entre as mulheres, e bendito é o fruto do vosso ventre, Jesus.
1: Santa Maria, Mãe de Deus, rogai por nós, pecadores, agora e na hora da nossa morte. Amém.
0: Ave Maria, cheia de graça, o Senhor é convosco. Bendita sois vós entre as mulheres, e bendito é o fruto do vosso ventre, Jesus.
1: Santa Maria, Mãe de Deus, rogai por nós, pecadores, agora e na hora da nossa morte. Amém.
0: Ave Maria, cheia de graça, o Senhor é convosco. Bendita sois vós entre as mulheres, e bendito é o fruto do vosso ventre, Jesus.
1: Santa Maria, Mãe de Deus, rogai por nós, pecadores, agora e na hora da nossa morte. Amém.
0: Ave Maria, cheia de graça, o Senhor é convosco. Bendita sois vós entre as mulheres, e bendito é o fruto do vosso ventre, Jesus.
1: Santa Maria, Mãe de Deus, rogai por nós, pecadores, agora e na hora da nossa morte. Amém.
0: Ave Maria, cheia de graça, o Senhor é convosco. Bendita sois vós entre as mulheres, e bendito é o fruto do vosso ventre, Jesus.
1: Santa Maria, Mãe de Deus, rogai por nós, pecadores, agora e na hora da nossa morte. Amém.
0: Glória ao Pai, ao Filho e ao Espírito Santo.
1: Como era no princípio, agora e sempre. Amém.
0: Ó Maria concebida sem pecado,
1: rogai por nós, recorremos a vós.
0: Ó meu bom Jesus, perdoai-nos e livrai-nos do fogo do inferno.
1: Levai as almas todas para o céu e socorrei principalmente as que mais precisarem.
0: Pelas intenções do Santo Padre. Ave Maria, cheia de graça, o Senhor é convosco. Bendita sois vós entre as mulheres, e bendito é o fruto do vosso ventre, Jesus.
1: Santa Maria, Mãe de Deus, rogai por nós, pecadores, agora e na hora da nossa morte. Amém.
0: Nossa Senhora, Rainha da Paz,
1: dai a paz ao mundo inteiro.
0: Ave Maria, cheia de graça, o Senhor é convosco. Bendita sois vós entre as mulheres, e bendito é o fruto do vosso ventre, Jesus.
1: Santa Maria, Mãe de Deus, rogai por nós, pecadores, agora e na hora da nossa morte. Amém.
0: Nossa Senhora, Rainha da Paz,
1: dai a paz ao mundo inteiro.
0: Ave Maria, cheia de graça, o Senhor é convosco. Bendita sois vós entre as mulheres, e bendito é o fruto do vosso ventre, Jesus.
1: Santa Maria, Mãe de Deus, rogai por nós, pecadores, agora e na hora da nossa morte. Amém.
0: Salve, Rainha.
1: Mãe de misericórdia, vida de sua esperança, a nossa salve. A vós bradamos os degradados filhos de Eva. A vós suspiramos, gemendo e chorando neste vale de lágrimas. Eia, pois, a rogar a nós esses vossos olhos misericordiosos a nós, louvei. E depois destes termos, mostrai, Jesus, bendito fruto do vosso ventre, ao clemente, ao piedosa, ao doce misericórdia. Rogai por nós, Santa Mãe de Deus, para que sejamos dignos das promessas de Cristo. Amém.
2: Oremos. À vossa proteção nos acolhemos, Santa Mãe de Deus. Não desprezeis as nossas súplicas em nossas necessidades, mas livrai-nos de todos os perigos, ó Virgem gloriosa e bendita. Rogai por nós, Santa Mãe de Deus,
1: para que sejamos dignos das promessas de Cristo.
2: Ó Deus, cujo Filho unigênito, com a sua vida, morte e ressurreição, nos alcançou o prémio da vida eterna, concedei-nos a nós que celebramos estes mistérios do Santo Rosário, imitar o que contêm e alcançar o que prometem. Por Cristo nosso Senhor.
1: Amém.
2: Oremos. Concedei, Senhor, aos vossos servos a perfeita saúde da alma e do corpo, e por intercessão da Virgem Santa Maria, livrai-nos das tristezas do tempo presente e dai-nos as alegrias eternas. Por Cristo nosso Senhor.
1: Amém.
2: O Senhor esteja convosco.
1: Ele está em nós.
2: Abençoe-vos Deus Todo-Poderoso, Pai, Filho e Espírito Santo.
1: Amém.
2: E dê em paz e o Senhor vos acompanha.
1: Graças a Deus.
3: Ora, acabamos de ouvir o terço. Estaremos de volta amanhã a partir das 6:30.

Senhor, põe Deus, vai cercando essa rua, Jesus. As pessoas que ainda estão chegando, vindo de ônibus, põe teus anjos, Senhor. Protege as pessoas que estão atravessando a rua.

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0: Olá, bom dia. São 7 horas da manhã. 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
0: Olá, tenham um bom dia de terça-feira. Para si que está na sintonia da rádio que gostamos de ouvir, é mais um programa das manhãs da Regional. 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

0: 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Entre as 7 e as 9, Adelino Pinho deseja-lhe um bom dia na nossa companhia.
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0: Continuamos com as nossas músicas e as nossas tradições para ouvirmos grupo, danças e cantares de Santa Maria de Ismuriz. Rolinha é o tema que vamos...

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0: Continuamos com o programa, as nossas músicas e as nossas tradições com Adelino Pinho. 7:21. Tenha uma boa terça-feira na companhia da Rádio Regional. Dar e ouvir os Lordes.

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Olá, bom dia mais uma vez. Estamos com o programa As Nossas Músicas e as Nossas Tradições, das 7 às 9 horas. 7 horas e 42 minutos. Tenha uma boa terça-feira na companhia da Rádio Regional de Arouca. Para continuando com as grandes músicas, vamos ouvir o Grupo Cultural e Recreativo de Arouca.

0: informação. Olá, espero que esteja a gostar da seleção musical que fiz para hoje no programa Recordar é Viver. Entre as 7 e as 9, Adelino Pinho deseja-lhe um bom dia na nossa companhia.
1: Olá, agora é para recordarmos reportagens de Adelino Pinho, 40 anos de rádio.
2: É a cabeça desses homens que diz que faz e acontece depois dos 90 anos por cima. Até aos 85, vá lá.
3: Ok, Júlio, afinal, até aos 85, se pode fazer amor?
2: Eu não fui santo nenhum e, claro, fiz alguma coisa que pude, mas não vale a pena estar a dizer coisas que não têm jeito.
3: Mas, então, qual foi mais ou menos há cá quantos anos que teve relações sexuais?
2: Isso lá por volta, já não era com a minha mãe.
3: Mas com quem fosse?
2: Lá por volta dos 84, 85, um máximo. Depois de ir para cá, era olhar para eles.
3: Pronto, até aos 85, parece que ainda está mais bem conservado.
4: 85? É. Ainda foi mais do que eu, é? Eu lá para os 80.
3: Por amor que não se arranja nada, que é quase tudo por dinheiro, é?
4: Eu digo o contrário.
3: Olha, se já diz o contrário. Aqui era mais pela amizade.
4: Digo o contrário. Se lhe contar quantas mulheres arranjei para aí 100. E nunca dei nada que nenhuma me pedisse. Se dava uma vez uma
3: lanchezinha,
4: uma ditadura ou uma
3: prenda de anos.
4: Uma quis dar prenda de anos e assim umas coisas, mas não porque me pedisse nada.
3: Nunca pôs a sua casa a perder por causa das mulheres?
4: Não, senhor.
2: Era o primeiro da Aruca.
3: Então, e você com o carro ainda tinha mais hipóteses?
2: Para aquele deu, vinha mais hipóteses. Porque é uma hoje não quisesse nada, amanhã já vinha dizer que queria.
3: Quer dizer, vinha ver se pudesse emprestar, não era?
2: Uma fez um jeito e eu não falo nada. Vou ter avisado assim, somos amigos, eu não ando nessa vida, não faço nada. Mas ao cabo de meio ano, vem pedir dinheiro para uma máquina de costura.
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0: E nada melhor do que ouvirmos Emmanuel.

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0: Para ouvirmos, falta um.

0: Olá, tenham um bom dia de terça-feira. 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
1: Olá, bom dia. Ouvimos o sinal horário das 8 horas da manhã.
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0: 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Encerrados à terça-feira. 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
1: Olá, a continuação de Bom Dia, Boa Viagem para si na companhia da Rádio Regional de Arouca. Agora vamos ouvir Valdecâmara em Festa.

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0: Bom dia para si que sintoniza a Rádio Regional de Arouca. São 8 horas e 29 minutos. Tenha uma boa terça-feira na companhia da Rádio Regional de Arouca.

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1: Olá, agora é para recordarmos reportagens de Adelino Pinho, 40 anos de rádio.
2: Você mora aqui neste lugar, é?
3: Moro.
2: Como é que chama este lugar?
3: Regolfe.
2: Regolfe. Hoje é dia de festa aqui, Regolfe.
3: Sim, senhor. É o... Chamada por Daruca ou das Chouriças, mas não é, é o Santa Mar.
2: É o Santa Mar. Porquê que os Daruca chamam de das Chouriças?
3: Porque vem cá e come algumas.
2: Mas olha, mas agora diga-me uma coisa, você não gosta então que diga que é a festa das chouriças?
3: E normalmente não é.
2: Não é?
3: Não, senhor, é o Santo Amaro.
2: O Santo Amaro, e eles vêm aqui com uma chouriça, então é a festa das chouriças.
3: E batizar o Santo Amaro com a festa das chouriças.
2: Ah, tá bom.
3: Olha, os padrinhos fracos.
2: Os padrinhos fracos. Esta festa realiza-se todos os anos, é?
3: Todos os anos. Só um ano é que cresceu neve, não tivemos cá o padre, não passou para cima.
2: Quantas cabeças de gado é que pode ir agora para estar?
3: Uma média de 600.
2: 600? Portanto, isto aqui, quanto é que pode valer? Quanto pode custar aqui uma cabeça de gado deste, um cabrito deste?
3: Cabritos vai à beira dos 7 contos.
2: 7 contos cada um?
3: Mas não, destas você tem que dar aqui os contos cada um.
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0: Olá, bom dia. Mais uma vez consigo estar à companhia do Adelino Pinho até às 9. 8 horas e 48 minutos. Tenha uma boa terça-feira na companhia da Rádio Regional.

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3: Das temperaturas a subir, do risco de incêndio, que também vai durar durante uma semana, pelo menos risco máximo de incêndio, mas o secretário de Estado da Proteção Civil, à Antena 1, admite esta manhã que haverá tolerância do governo para a limpeza dos terrenos, apesar do prazo estar a terminar. Com a onda de calor a chegar a Portugal, a Federação Portuguesa de Nadadores Salvadores alerta que o risco de afogamento vai subir muito e deixa recomendações. Daqui a pouco, reportagem em Pombal. Vamos saber do Apoia 2.0, um programa criado pela autarquia para ajudar à recuperação das tempestades, cujas candidaturas vão terminar hoje.
4: 26 graus já em Faro, esta hora 21 Lisboa e Funchal, 20 Porto e Coimbra, Ponta Delgada 19. Edição de Eduardo Amaro.
3: Para já seguimos para Praia Grande, nos arredores de Caracas, na zona costeira do estado de La Guaira. O enviado especial da Antena 1 à Venezuela, Daniel Catalão, segue de perto as operações da equipa de resgate portuguesa, que tenta há várias horas retirar dos escombros um sobrevivente da tragédia, ao sexto dia. Vamos ouvir o relato de Daniel Catalão, ele acaba de o enviar para a Antena 1.
5: E depois da terra ter tremido, agora a chuva, o dilúvio, uma chuva forte e trovoada, forte a cair na zona de Caracas, nomeadamente em Playa Grande, onde me encontro a acompanhar a missão portuguesa que está envolvida no resgate de um homem de 43 anos, um venezuelano, que está bem, mas ainda preso debaixo dos escombros. Um elemento da força portuguesa falou com ele, disse que era português, e ele respondeu: Cristiano Ronaldo. Já está a ser medicado, está tranquilo, a lutar, vai para o sexto dia debaixo de escombros, como disse. Agora, outra preocupação tem a ver com a chuva, terreno enlameado vai provocar grandes problemas nas próximas horas, nas condições do socorro. E nas pessoas que, como não têm onde se proteger, podem tentar entrar em prédios que arriscam cair e, naturalmente, com isso, provocar mais feridos ou mais mortos.
3: O relato de uma história impressionante de sobrevivência de um venezuelano que está a ser assistido pela equipa de resgate portuguesa em Praia Grande, nos arredores de Caracas. Já demos conta aqui esta manhã que chegou de madrugada, eram 5h18, o avião da Força Aérea Portuguesa vindo da Venezuela. Ele aterrou na base militar de Figo Maduro, em Lisboa, com 17 cidadãos a bordo, 13 portugueses, 4 de outras nacionalidades, 2 italianos e 2 franceses. Chegaram bastante cedo esta madrugada, antes da hora prevista, passando ao lado dos jornalistas que aguardavam em Figo Maduro a chegada deste avião da Força Aérea Portuguesa. Há um alerta esta manhã que é feito pela Federação Portuguesa de Nadadores Salvadores por causa do calor intenso que começa a fazer sentir-se a partir de hoje em Portugal. O risco de afogamento vai aumentar muito nos próximos dias. É preciso evitar no país situações semelhantes às que se viveram, por exemplo, em França e na Alemanha nos últimos dias, onde as vítimas mortais de afogamento cresceram muito durante a vaga de calor. Instintivamente, as pessoas procuram refrescar-se nestas alturas, nos rios, nas barragens, nas lagoas, também nas praias ou nas piscinas. O presidente da Federação Portuguesa de Nadadores Salvadores, Alexandre Tadeia, chama a atenção para os riscos.
6: A Federação Portuguesa dos Salvadores está neste momento a alertar para, de facto, aqui o aumento do risco de afogamento devido à onda de calor. E isto vem devido, de facto, aos dados recentes que tivemos na França, na Alemanha, onde esta onda de calor levou as pessoas a procurar os espaços aquáticos, muitos deles espaços aquáticos não vigiados, e levou a um aumento muito exponencial do afogamento. Em França foram registados 50, na Alemanha mais de 20 afogamentos, apenas neste espaço muito curto de tempo.
3: Alexandre Tadeia, o presidente da Federação Portuguesa de Nadadores Salvadores, a explicar os riscos que existem nesta altura, sobretudo com a subida das temperaturas. Ele deixa também recomendações.
6: Para nós é fundamental que as pessoas escolham, de facto, os locais que tenham vigilância, que depois tentem, de facto, manter as crianças sob uma vigilância muito, muito permanente, muito, muito próxima, porque elas necessitam de supervisão constante, que não tomem, que não consumam álcool antes de tomar banho e que respeitem, de facto, todas as indicações que as autoridades estão a dar, quer não apenas em termos também do afogamento, mas também das questões de hidratação, das questões de exposição ao sol.
3: São as recomendações feitas pela Federação Portuguesa de Nadadores Salvadores, preocupada com os dias de calor que aí vêm e também sobre os riscos que isso traz, acrescidos para situações de afogamento. Outra preocupação são os incêndios e a gestão do combustível, com a grande dificuldade que houve na limpeza dos terrenos durante os últimos meses, sobretudo na região centro, por causa da situação provocada pelas tempestades. O secretário de Estado da Proteção Civil lembra essas preocupações, lembra também que a partir de amanhã o dispositivo contra incêndios vai estar no seu máximo, entra na fase de maior vigilância e ataque aos incêndios. Em declarações esta manhã à Antena 1, o dia em que termina o prazo para a limpeza dos terrenos, Rui Rocha partilha das preocupações que têm sido apresentadas publicamente por várias associações que pediram tolerância em relação ao prazo limite para a limpeza dos terrenos. O governante assume que há falta de mão de obra para limpar todos os terrenos como seria necessário nesta altura.
7: A tolerância existe sempre, porque aquilo que é importante é que as pessoas procedam às suas limpezas muito mais do que seja a penalização. E sobretudo ainda mais este ano, que temos uma criticidade acrescida nos territórios que foram afetados pela tempestade Christine. Portanto, este é um prazo que tem que existir no âmbito daquilo que é o decreto de lei que organiza o sistema de gestão integrada das fogos rurais, para que as pessoas também percebam que há uma data que tem essa obrigação e que, não cumprindo, podem ser penalizados. Agora, vamos ver, até porque todos os anos, mas este ano mais, sabemos que há falta de mão de obra, que as pessoas não têm, muitas vezes, forma de limpar os seus terrenos porque têm que recorrer a recursos externos e eles hoje são escassos. E, portanto, há toda uma disponibilidade e sensibilidade para perceber as situações que relatávamos.
3: O secretário-chefe da Proteção Civil, Rui Rocha, reconhece ainda que os dias seguintes que Portugal vai enfrentar são desafiantes e são também perigosos e difíceis por causa das temperaturas altas.
7: Nós amanhã vamos entrar na fase mais musculada do nosso dispositivo, com a fase Delta. Vamos ter mais de 15 mil operacionais disponíveis. Agora, como dizia, afiguram-se para os próximos dias condições meteorológicas severas e, portanto, aquilo que nós vamos fazer, e a autoridade já fez, aliás, decorreu do briefing que ainda ontem ocorreu com as várias entidades que aí estão representadas, onde se vai levar o estado de prontidão especial que a autoridade determina, e, portanto, isso também vai colocar em maior prontidão e empenhamento todos os dispositivo que temos e, claro, vamos fazer aviso à população, sobretudo para estes dias que se afiguram de elevadas temperaturas e também com noites com bastante calor, para que as pessoas, sobretudo, tomem as suas precauções.
3: O perigo máximo de incêndio vai prolongar-se durante uma semana, 7 dias, em quase todo o país, com as temperaturas a começarem a subir a partir de hoje. A última onda de calor em França provocou alguns apagões localizados no país. Portugal não está livre que o mesmo possa acontecer nos próximos dias. O aviso é deixado por Nuno Amaro, professor do Departamento de Engenharia Eletrotécnica e de Computadores da Nova. Ele explicou esta manhã no Ponto Central os fatores que podem sobrecarregar a rede elétrica.
8: Há um aumento do consumo, onde as pessoas tipicamente consomem mais energia. Por outro lado, algumas tecnologias de produção podem ter que sofrer decréscimos nos níveis de produção que têm. Foi, por exemplo, o que aconteceu em França, em que houve a necessidade de reduzir a produção de nuclear. A água que é usada para arrefecimento estava demasiado quente.
3: Nós aqui não temos centrais nucleares, mas temos centrais térmicas. elas são afetadas?
8: Poderá acontecer num caso extremo. Aquilo que nós esperamos é que, na verdade, as temperaturas, apesar de serem bastante elevadas, não sejam historicamente demasiado elevadas e, portanto, não é expectável que aconteça. O terceiro fator é, naturalmente, um stress acrescido sobre todos os componentes das redes elétricas. Estes sistemas de arrefecimento não são mais do que sistemas de ar-condicionado, estando, naturalmente, em condições de operação bastante adversas, podem falhar e foi exatamente isso que aconteceu.
3: Nuno Amaro, do Departamento de Engenharia Eletrotécnica da Universidade Nova de Lisboa, ouvido esta manhã na Antena 1, a propósito das dificuldades que a rede elétrica enfrenta também com a vaga de calor que está a chegar. E agora vamos a Pombal para conhecer o apoio a 2.0. Vai terminar hoje o prazo da entrega de candidaturas para esta linha de apoio que foi criada pela Câmara de Pombal e que tinha muito especificamente como objetivo chegar a pessoas e a empresas, microempresas, que não teriam apoios por parte do Estado. Horácio Antunes, estás no espaço Cowork Pombal, penso que é aí que se fazem as candidaturas para este apoio a 2.0. Como é que ele ocorreu e já agora explica-nos o que é que ele é.
9: Estamos mesmo no centro de Pombal e são 500 mil euros disponibilizados pela autarquia de Pombal para então apoiar pessoas independentes, trabalhadores independentes e também microempresas. 500 mil euros para quem teve prejuízos devido à tempestade de Cristine. O prazo terminou ou vai terminar hoje, mas não esgotou a verba. Dino Freitas é coordenador de inovação do município de Pombal. As candidaturas não esgotaram, estão longe mesmo de esgotar e pergunto-lhe qual é o ponto de situação.
10: Bom, até ao momento temos cerca de 30 candidaturas. O município está agora a prever estender o prazo. Hoje vai haver uma reunião que vai decidir exatamente isso. E, portanto, a ser prorrogado por mais de 30 dias. E, portanto, a verba ainda não se esgotou.
9: Porquê? 500 mil euros não é muito dinheiro. Houve muitos prejuízos, muita gente, muitas empresas. Como é que não esgotou esta verba?
10: Olha, é difícil de explicar isso. Nós tentamos fazer um apoio cirúrgico a microempresas e a trabalhadores independentes. A dotação máxima é 500 mil euros, mas cada entidade recebe 1.500 euros. E isto, após também reuniões com a Associação Empresarial do Conselho de Pombal, percebeu-se que os danos da altura e mesmo a quebra de faturação foram cirúrgicos, foram os valores, neste caso, deste tipo de tipologia de empresas, também não ascendem a muito, e decidiu-se este valor. Eu não consigo entender se é para o valor ser, pode ser considerado baixo ou não, mas é um valor e um apoio que pode ajudar à retoma imediata, e a documentação que estamos a pedir também não é uma documentação assim tão alargada, face a outro tipo de candidaturas, portanto não estamos a conseguir entender, mas vamos fazer um novo reforço. Foi flyers espalhados pelo município, divulgado por todo o lado, e vamos fazer um novo reforço.
9: Grande parte das pessoas, ou a maioria das pessoas, não tinham e-mail e por isso não conseguiram fazer essa candidatura para receberem 1.500 euros de apoio da autarquia. A Quilate foi uma empresa muito afetada, é uma gráfica de Pombal, muito conhecida, é uma empresa familiar há 35 anos, mobiliza uma verba de prejuízos, totaliza então 500 mil euros de prejuízos com a tempestade de Cristine. Bruno Marques é o gerente, no fundo, desta gráfica. Candidataram-se, já receberam?
11: Ou seja, nós já conseguimos resolver o problema do telhado, que o seguro pagou, e neste momento estamos a reestruturar, e achámos que esta candidatura à Câmara foi uma boa ajuda. Apresentámos despesas de reconstrução do sistema informático, de recuperação também da impressora, e os 1.500 euros não nos resolve o problema do meio milhão de prejuízo, mas já nos ajuda pelo menos a começar a reerguer, e dar aqui os parabéns ao município. Eu também não entendo porque a falta de mobilização das pessoas, porque efetivamente a documentação que é pedida é fácil, o acesso ao site também, mas pronto, olha, uma ajuda do município que agradecemos.
9: 5 colaboradores que não vão continuar todos, é isso?
11: Sim, nós neste momento, infelizmente, as máquinas de offset estão inoperacionais e estamos a tentar chegar a acordo com os colaboradores, por muito que nos custe, porque há pessoas com 40 anos de casa, quase quase 40 anos, e pronto, e é uma tristeza muito grande, mas nós neste momento, eu fiz uma proposta ao engenheiro Paulo Fernandes, sinceramente, que eu acho que era de, alguém devia pensar fora da caixa, e era, a minha proposta na altura era agarrarem no fundo de desemprego que o Estado, que somos todos nós, vão ter que dar estes 5 colaboradores e daí à empresa, e nós vinculávamos com o entretanto. E o que eu obtive foi um não, porque as coisas não funcionam assim, mas acho que neste momento o governo devia pensar fora da caixa e devia pensar que os custos existem, vão existir, e daqui a um ano, quando nós analisarmos isto, o fundo de, o desemprego na zona de Leiria, Orém, Marinha Grande, vai aumentar, e depois não foi sem aviso. E essa é que é a tristeza da coisa.
9: Dizia-me que as máquinas foram praticamente oferecidas.
11: Sim, as máquinas, só para terem uma percepção, meio milhão de euros, nós estamos a vender, vendemos as máquinas por 15 mil euros, quase ao quilo.
9: Sim, o projeto 2.0 Pombal Apoia terminou então hoje, vão terminar as candidaturas, mas possivelmente vai continuar por mais um mês.
3: Vai ser prolongado, já percebemos. Reportagem de Horácio Antunes em Pombal, a explicar este programa próprio lançado pela Câmara de Pombal, o Apoio 2.0 para as microempresas e também os trabalhadores independentes no concelho que foram afetados pela tempestade, Cristian.
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1: Bem-vindos são estas as notícias que marcam a edição desta terça-feira, dia 30 de junho, ano 2026. Sejam todos bem-vindos. O piloto aroquense Rui Pérez e o seu copiloto Pedro Dias Silva estão prontos para a competição neste próximo fim de semana no Campeonato Rally Séries. A dupla marca presença na prova de Lousada, que acontece já este sábado e domingo. A equipa vai tripular um Toyota Yaris nesta competição, que atrai sempre nomes de grande relevo do desporto automóvel nacional. Rui Pérez aponta como principal objetivo imprimir o seu ritmo elevado para alcançar a melhor classificação possível na tabela. O piloto aroquense volta a sair para a estrada e aproveita para deixar publicamente o apoio a todos aqueles que se juntam em torno desta iniciativa e apoiam Rui Pérez na competição das regiões, quer de Iruca, quer também do Porto, o que torna possível a participação de Rui Pérez neste campeonato Rally Séries. O Parque de Lazer de Sinja, em Roças, Arouca, é palco no próximo dia 11 para o evento Fado ao Luar. A iniciativa tem início marcado para as 21 horas e entrada livre. O espetáculo é promovido pelo Grupo Cultural e Recreativo de Roças na sua sede, sendo que Liliana Luz será a fadista convidada principal do cartaz. A artista vai fazer-se acompanhar por Luís Carlos Santos na viola e por Daniel Gomes na guitarra portuguesa. O programa da noite inclui ainda a atuação de Catarina Pinho e Simão Oliveira. O evento do Fado ao Luar promete ser uma celebração de música tradicional portuguesa, tendo ao ar livre. A organização destaca o ambiente acolhedor do local como o cenário ideal para uma verdadeira noite de fados. Os interessados podem assim comparecer a partir, recordo, das 21 horas do dia 11, sábado, no Parque de Lazer, em Sinja, Roças, Arouca. A Praça José da Costa, em Oliveira Dias Mães, vai acolher a reinauguração da cabine de leitura já no dia de amanhã, a partir das 3 da tarde. A iniciativa resulta de uma parceria entre o município e a Fundação Mel para promover hábitos de leitura e facilitar o acesso gratuito aos livros em espaços públicos. A cerimónia conta com a presença do vice-presidente da autarquia e também da vereadora da cultura, além de representantes da Fundação Mel. Logo após o momento protocolar, arranca a atividade literária Poesias Sussurradas, dinamizada pela comunidade escolar do agrupamento Escolas Doutor Ferreira da Silva. O evento vai ter também participação especial das crianças do Centro de Apoio à Família de Maceira de Sarnes, que criaram uma maquete em 3D deste espaço cultural. Castelo de Paiva prepara-se para receber a edição número 27 da Feira do Vinho Verde, Gastronomia e Artesanato. O certame arranca esta sexta-feira, vai estender-se até domingo e tem o Largo do Conde, bem no centro da urbe maivense, como palco principal. O evento é uma aposta forte na autarquia para valorizar a produção vitícola e também valorizar a gastronomia local. Além dos vinhos premiados, os visitantes vão poder contar com expositores de doçaria tradicional, artesanato e fumeiro regional. David Antunes e os Midnight Band são o destaque musical para esta edição, com concerto marcado para a noite de sábado. O programa inclui ainda várias atuações de ranchos folclóricos, grupos de música tradicional, tunas académicas e diversos bailes populares. Ricardo Cardoso, o presidente da Câmara Municipal Paivense, espera a afluência de milhares de visitantes. O autarca sublinha que o evento é já uma referência nacional capaz de projetar o município além fronteiras. E Castelo Paiva tem já abertas inscrições para o Paiva Summerfest. A iniciativa é destinada a jovens dos 3 aos 17 anos de idade e oferece um programa de férias recheado de atividades esportivas e de lazer ao longo do mês de julho. O campo de férias divide-se em 3 semanas distintas, primeiro de 6 a 8, 13 a 17 e de 20 a 24 de julho. Cada participante vai poder frequentar apenas uma semana para permitir que mais jovens possam usufruir da experiência. O programa inclui atividades como orientação, insufláveis, boxe, caiaque, paddle e paintball. A autarquia garante o transporte e refeições, as vagas são limitadas e os critérios de seleção privilegiam a igualdade de oportunidades. As inscrições devem ser feitas online ou nos serviços de ação social. Dos interessados devem apresentar os documentos de identificação e o comprovativo da situação profissional dos encarregados de educação. A futura fábrica do Grupo Lufthansa em Santa Maria da Feira lançou ontem a primeira pedra e tem já 300 pessoas em formação. Deverá dar início às operações em 2028. A informação foi confirmada pelo Grupo Executivo do Grupo, o Carsten Espur, durante a cerimónia do lançamento da primeira pedra deste projeto, que espera 700 novos postos de trabalho em Santa Maria da Feira. A unidade, dedicada à manutenção e reparação de componentes aeronáuticos, representa um investimento de 300 milhões de euros. O plano prevê a criação de 700 postos de trabalho até 2030. Além da vertente industrial, o grupo alemão anunciou também a criação do Help Alliance Portugal, a primeira estrutura social da marca fora da Alemanha. Caspor destacou ainda o interesse do potencial estratégico de Portugal, abordando também o processo de privatização da TAP. O responsável afirmou que o grupo possui capacidade financeira para investir e que se considera o melhor parceiro para a Companhia Aérea Nacional. O Festival de Imaginários em Santa Maria da Feira vai acolher a Assembleia Geral do Circo Estrada Network no próximo ano 2027. O encontro da Rede Europeia de Circo Contemporâneo e Artes de Rua acontece entre 19 e 21 de maio e reforça o reconhecimento internacional do Festival de Santa Maria da Feira, que se destaca pela aposta na inovação e na ocupação de espaço público. O Imaginários é hoje uma referência da programação de artes de rua e circo contemporâneo ao nível mundial. A vinda do Circo Estrada a Santa Maria da Feira confirma isso, a posição estratégica da cidade na criação artística europeia. O festival continua a consolidar o centro histórico como um palco artístico de relevo para criadores e programadores de todo o mundo. Oliveira de Asmeis aprovou a transferência de 1,6 milhões de euros para as juntas e uniões de freguesia do Conselho. O acordo define os meios necessários para o exercício de competências locais durante este ano 2026. As autarquias locais passam a gerir com grande autonomia tarefas como manutenção de espaços verdes e limpezas de vias públicas. O pacote inclui ainda a reparação de mobiliário urbano, gestão de feiras e mercados e pequenas obras das escolas do pré-escolar e do primeiro ciclo. O documento final resultou de uma negociação entre a Câmara e os representantes das freguesias. A autarquia garante que os recursos foram distribuídos de forma proporcional às necessidades específicas de cada um do território. O objetivo é o de assegurar uma resposta mais eficaz na conservação de espaço público e na prestação de serviços básicos à população. Oliveira de Asmeis é ponto de partida para a quinta etapa da Volta a Portugal Feminina. A competição arranca no próximo domingo, dia 5, ao meio-dia e meio. O Conselho reforça assim a sua ligação ao ciclismo, acolhendo mais uma prova importante do calendário nacional. A etapa começa na Avenida Engenheiro Arantes de Oliveira, segue em direção a Santo Tirso. Ao todo, os atletas vão percorrer 91 quilómetros. A organização destaca a importância do evento para a promoção do talento ciclismo feminino e para a afirmação da identidade esportiva da região. O percurso termina na Rua do Picote, em Santo Tirso, e esta é mais uma demonstração do apoio constante de Oliveira de Asmeis aos grandes eventos desportivos ao nível nacional. Em Valdecambra, Vila Cova de Porrinho prepara-se para receber a edição número 22 do Festival Nacional de Folclore Linhar. O evento está marcado para este sábado e tem início marcado para as 21h30. O Rancho Folclórico Primavera assume assim o papel anfitrião da edição deste ano, que celebra as tradições populares. O palco será montado no Largo da Igreja Matriz. O cartaz vai contar, além do grupo organizador, com a presença do rancho folclórico Dom Nuno Alves Pereira, do Litoral Norte, e do rancho tradicional de Sinfãs. A representação da Alta Extremadura ficará a cargo do rancho folclórico Miraserra de Loçães. A iniciativa conta com o apoio do município de Valdecâmara e diversas entidades parceiras. Fechamos em Ilhavo. O município registrou este fim de semana um recorde de inscrições para a edição 17 da Travessia de Rianado e 12º Aquátulo. Cerca de 300 atletas participaram nas provas que ligaram o Largo da Bruxa à Costa Nova e, devido à elevada procura, a organização optou por dividir as partidas, garantindo uma maior fluidez competitiva. Dos 300 participantes, 100 fizeram a prova de corrida, integrando o aquátulo no percurso total de 1.550 metros. Os vencedores da Travessia da Ria foram Filipe Cardoso e Vanessa Oliveira. No aquátulo, os primeiros lugares foram conquistados por Miguel Gonçalves e Ana Ramos. A iniciativa é inserida na programação municipal Ilhavo Mais Seguro, Mais Saudável e confirma o potencial do território na promoção do desporto e do bem-estar. O sucesso das provas reflete isso mesmo, a capacidade de atração de recursos naturais do concelho. As notícias são de regresso logo mais em atualização. Até lá, vou deixar-lhe votos de uma boa terça-feira, uma excelente semana com a sintonia da Rádio Regional de Arouca.
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4: então muito bom dia a todos. Sejam bem-vindos ao nosso programa das manhãs da Regional. Meus amigos, como habitualmente todos os dias, até às 11 da manhã, venha daí, liguem linha direta e venha partilhar a sua dedicatória connosco aqui na Rádio Regional de Arouca. Venha pelo 256-948-219, 916-691-020 e vamos lá começar o nosso programinha de hoje. Bom dia!
5: Olá, Arouca, bom dia!
4: Bom dia, Pombal ainda?
5: Ainda Pombal, hoje ainda é Pombal. Amanhã já vai ser Buenos Dias.
4: Ah, e amanhã já vamos. Prontos. É o que temos, não é, meu Deus?
5: É o que temos.
4: Ora então, Almerinda, para abrir o nosso programa da manhã, vamos dedicar a quem?
5: É que privilégio ser camisola amarela, eu nem te conto nada.
4: É verdade.
5: Bolas. Olha, meu amor, já um beijinho muito especial para ti e para todos vocês aí da nossa querida e grande e maravilhosa rádio. Hoje vou deixar um beijinho muito especial aqui à minha manita Piedade, que estou aqui ao lado dela, estamos presentes. E vou deixar um grande beijinho à minha Mafaldinha, à minha Rosarinha, à Dona Maria Lúcia, à Alcina de Cargosa, o nosso António Arujado no Canadá, a nossa madrinha, a Sãozinha do Rocio, Lara Pinho e todas aquelas maravilhosas pessoas que falam no nome da Almerinda. Por uma última vez, um beijinho especial aqui de Pombal.
4: E um beijinho daqui para o Pombal, outro abraço para o amigo Arlindo e até amanhã. Cá esperamos.
5: Para a despedida,
4: então.
5: Até amanhã.
4: Está bem?
5: Olha, sabes que eu hoje estou muito triste, sabes disso?
4: Porquê?
5: Vou-me embora.
4: Ah, calma que é só amanhã. Só amanhã. Um beijinho, Almerindo. Obrigado. E até amanhã. E seguimos. Bom dia.
6: Bom dia, Tony.
7: Quem é que fala?
6: É Paradela.
7: É a Elizabeth de Paradela. E ela vai dedicar para quem os bons dias?
6: Bom dia. É primeiro. É para o Tony e para a sua família. A gente toda. Depois a Nora da Arouca. Depois aos meus dois filhos. Duas fatinhas e a família, e ao Eugênio e a família.
4: Pronto, e um beijinho para si, está bem?
6: Muito beijinhos, até amanhã, Deus quiser.
4: Obrigado, Elizabeth. Bom dia.
8: Bom dia, Tony.
4: Quem fala?
8: Guilhermina de Portugal.
4: Oh, Guilhermina, e a mensagem é para quem?
8: É para os meus três filhos, para as minhas duas noras, para os meus quatro netinhos, para os bonzinhos de Portugal, para os três carlinhos, e pôs um calado e pôs empregado. E
4: obrigado. Deus, bom dia.
7: Alô, bom dia.
9: Bom dia, meu grande amigo.
7: Ora viva, Cabo Moreira de Melres de Gondomar.
9: Exato.
7: Então, e esse abraço, bom. Amigo Moreira, vai para quem?
9: Olha, vai para todos os melrenses, vai para todos os seus parabéns, vai para todos os bombeiros. Tchau e adeus e até amanhã.
7: Saudinha da boa para o amigo. Um abraço e até breve.
9: Tchau.
4: Vem daí. Programa no ar, a ligar para dedicar na Rádio Regional de Arouca. Está consigo, como habitualmente, todos os dias, neste mesmo horário da sua rádio. Bom dia!
10: Bom dia, amigo Tony.
4: Ora viva, quem fala?
10: É o António Cícero de Capães, de Maria da Feira.
4: E o amigo António vai dedicar para quem...

0: Bons dias.
1: Como sempre, Tony, o meu abraço, bom dia, com os desejos de uma excelente terça-feira. Vai para toda a minha família, para o Sr. Augusto Mulheiros, para todos os imigrantes e restante auditório. Também para todos os doentinhos, com rápidas melhoras. Quem está de aniversário, um dia repleto das maiores felicidades. Para o amigo Tony e a restante família, os desejos sinceros de uma excelente terça-feira, com tudo bom, Tony. Um abraço e até uma próxima.
0: Está feitinho. Um abraço, amigo. Obrigado aí pela visita e até amanhã. Está bom?
1: Ok, Tony. Muito tchau, obrigado.
0: Tchau, adeus. Obrigado. Bom dia.
2: Olá, bom dia, Tony.
3: Fernando Figueiredo da Vara.
2: O prêmio de todos os outros, Tony.
3: Ainda mais alguns, se for preciso, não é?
2: É, bom aparecendo.
3: Então, e esse abraço vai para quem?
2: Olha, como sempre, em primeiro lugar vai para ti um abraço, um beijinho para a tua esposa e a restante família, abraços. Agora vai para todos os meus familiares. Vai para o Alvino do Café Dragão, vai para a Fatinha de Paredes, vai para o Ivo das Brasas, vai para a Adelaide Pesquina e vai para todos aqueles que estiverem de parabéns hoje. Um dia muito feliz, com saúde, tudo bom, Tony? Até amanhã, se Deus quiser.
3: Um abraço, amigo. Obrigado aí pela visita. E até amanhã. Tudo bom.
0: E eu volto consigo até às 11. Bem-vindos. Estamos a começar o nosso programa de hoje das manhãs da Regional de terça-feira, 30 de junho. E começamos assim. Ninguém gosta mais da noite do que eu, Zé Praia, nas manhãs da rádio.

0: gosta mais da noite do que eu, aqui o Zé Praia, a 15 minutinhos das 10 da manhã. Bom dia!
1: Bom dia, Tony, é Miquelina Silva.
0: Olá, Miquelina! Para quem vai a dedicatória, minha querida?
1: Vai para a Dona Conceição, para o Zé Sapateiro, para o Ricardo, Marco, para o meu sobrinho, para o meu marido, para vocês todos aí. Uma excelente terça-feira. Fico bem até amanhã.
0: É isso. Obrigada. Beijinho a você. Muito obrigado aí pela companhia. Tá bom, né? Até à próxima. E eu fico consigo nas manhãs. Bom dia.
2: Bom dia.
0: Quem fala?
2: Margarida, do Oliva Algueia.
0: Sim, Margarida, olha aí.
2: Muito bem.
0: Pronto, está como é preciso, então.
2: É
0: e um beijinho vai para quem, Margarida?
2: Vai para a Tony e toda a vossa família. Vai para a Rosinha Campos do Longo e toda aquela família dela. Vai para as Manas em Paredes. Vai para a Dona Alcina de Carregosa, Senhora Maria Carlos do Porto, a nossa Almarinda e todos os nossos imigrantes. Um beijinho, boa continuação de terça-feira e até amanhã, sexta.
0: Muito obrigado, um beijinho e continuação. Obrigado, bom dia.
3: Olá, bom dia.
0: Bom dia, olha-me, Faldinha da Granja.
3: É verdade.
0: É ela toda, né? E a Dona Faldinha, esse beijinho é para quem, minha querida?
3: Então é para si, para a sua quininha, para toda a sua família, para toda a minha família também, sem exceção de ninguém. Hoje é um grande beijinho para essa menina linda que falou agora, a Margarida do Olival, tudo de bom para ela. E vai, tenho que dar parabéns à nossa camisola amarela, à nossa princesinha ontem, hoje conseguiu ser, atingiu a meta, foi logo
0: finalmente,
3: primeira.
0: Não é? Finalmente.
3: É verdade. Olhe, que tenha uma boa viagem, que ela amanhã já vai deixar o nosso Portugal com destino à França, mas breve, muito breve, ela vai estar cá de novo. E então vai para todos os ouvintes, sem exceção de ninguém, tudo bom, muita saúde e fica. Ai não, o Tony, deixe-me dar um grande beijinho à Alicinha. Alicinha de Valga, que tenha boa recuperação, que é uma grande amiguinha da nossa querida Rosarinho. Tudo bom e obrigada, está bem?
0: Um beijinho para a Mafalda, um abraço ao Alberto, dois beijos às meninas, tchau e até breve. Está bom,
3: até a próxima. Sim, sim. Obrigada.
0: Obrigado, Mafalda, um beijinho.
3: Tchau, tchau,
0: tchau. E até às 11. Ficamos todos aqui em linha direta. Bom dia.
4: Bom dia, Tony, como está?
0: Eu estou muito bem. E a Tilinha?
4: A Tilinha ainda está a fazer um pequeno almoço.
0: Está? Pronto. Então depois vai comer. E a dedicatória é para quem, Tilinha?
4: A dedicatória vai para o Tony, para toda a sua família, para todos os locutores, para todos os ouvintes, para mim, para o meu marido, para a minha família linda que se encontra na Alemanha, para a minha família aqui de Portugal, para todas as minhas amigas. Muita saúde, muitos beijinhos e muita paz e até amanhã, se Deus quiser.
0: Pronto, um beijinho de linha. Até à próxima. É no programa das manhãs de Rádio Original de Iroca. Bom dia.
5: Bom dia, Tony.
0: Olha o Manuel do telefone. Está bom, tá amigo?
5: Ah, tudo bem.
0: Não parece mal, está meio morcito.
5: Estou na caminha, estou virado ao mar.
0: Ah, está de caminho ainda. Ah, bom, faz muito bem. Então, e o amigo vai dedicar para quem os bons dias?
5: Isto é a vida do reformado, é para a minha esposa.
0: Eu sei, eu percebo.
5: É para a minha esposa, é para o Leodino Fonseca, que é a esposa. É para o António Procuco, é para o Ser Álvaro Sérgio da Madeira, a esposa. Beijinhos e abraços para eles. Um abraço para si. E olha, a vida reformada é isso.
0: É o que temos, é o que temos. Mas não, nada má, atenção, nada má. Amigo, um abraço e obrigado aí pela visita. Tá bom?
5: Tchau, adeus.
0: Saudinha da boa. E eu estou consigo até às 11 horas da manhã, agora junto à Joana.

0: programa das manhãs de rádio do fundo do meu coração. Estamos no fim desta primeira parte do programa de hoje. Ligar para dedicar e traz até bem pertinho das 11 da manhã os melhores ouvintes do mundo em linha direta. Vamos aproveitar para ler aqui uma dedicatória enviada à emissão. Esta que nos diz assim: bom dia, amigo Tony, quero mandar um abraço para toda a malta de Lousar, Vitor Preto, para o Delmar de São Vicente de Pereira, também para o Paulo de Canelas, João Bombeiro, famoso Amaralzinho, para o João Bombeiro, já tinha dito, ao Quinto de Canelas, e um beijinho à Clara Pinho. Para ti aquele abraço e um show de Deus do Jotinha. Um grande abraço ao Jotinha. Bom dia.
1: Bom dia, Tony.
0: Bom dia, quem fala?
1: Fafinha de Lima.
0: Fafinha, e esse beijinho de bom dia, minha querida, vai para quem?
1: Olha, vai para ti, a tua esposa e toda a tua família. Vai um beijinho também para a minha família. Vai um beijinho para as amigas e amigos. Vai para todos os ouvintes, Tony, que ligam para ser maravilhosa rádio. Um bom trabalho, um beijinho e até amanhã, se tu estiver.
0: Um beijinho, Fatinha. Muito obrigado pela visita e até breve. Está bom, minha querida?
1: Não, beijinho.
0: Tchau e um beijo. Bom dia.
2: Bom dia, Tony.
0: Olha a Alcina de Carregosa.
2: É, sim, senhora. Oi, olha.
0: É ela. E a dedicatória, Alcina, vai para quem?
2: Oi, primeiro, é bom dia para você e para todos os que trabalham nas áreas de Jornal de Arouco. Que você sendo muito feliz. E agora, é para toda a gente que diz que gosta de me ouvir e que tem muita pena de mim, que Deus nos tenha a dizer muita saúde ao que eu desejo a todas as pessoas que diz isso. E agora é para a dona Rosinha de Campos de Valongo, para a dona Rosinha de Macieira de Cambra, para a dona Zazita de Sanguês do Arouco, Vila da Feira, para o senhor António da Liderança Coimbra e para o senhor Lembro, São João da Madeira, e até amanhã, se Deus nosso Senhor quiser.
0: Obrigado, Alcina, tudo de bom e até amanhã. E nós vamos voltar já de volta depois das 10 com o programa do da Manhã Interativa de Rádio. Até lá, a roda é nossa e é o Mike da Gaita. E nós voltamos depois das 10. Até já, bom dia.

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4: Ora então, bom dia. Cá chegamos nós de volta à segunda hora do nosso programa das manhãs de rádio. Está no ar, Ligar para Dedicar. E vamos até às 11. Bom dia.
5: Olá, Tony, bom dia.
4: Bom dia, Rocinha da Campo Belongo.
5: Sim,
4: ela é toda. Olha então, e esse beijinho é para quem?
5: Meu beijinho vai ser um beijinho para o Tony, um beijinho para a sua tininha, para toda a sua família. Que eu trabalho nessa grande e maravilhosa rádio. Para toda a minha família, um beijinho muito querido para os meus da Suíça. E agora vai para a Dona Alcina Cardosa, com um beijinho, muita, muita saúde para ela. Para a minha Fatinha Paredes, nos aí no Café Dragão, com um grande beijinho, a minha querida Mafaldina, a família de Manuel Palheira, a Margarida do Olival, o Senhor de Almar e para a família Senhor da Pacheco. Para nós também, obrigadinha pela atenção. E até amanhã, se quiser,
4: está bem? Ah, de que nós é tudo gente boa. Um beijinho para a Rosinha, um abraço ao seu Pinto e até amanhã. Está bom?
5: Muito obrigada,
4: está bem? Beijinho, obrigado, minha querida. Bom dia!
6: Bom dia, sou Tony.
4: Viva, quem é que fala?
6: É o Albino Ramos de Urbe.
4: E a dedicatória, Albino, vai para quem?
6: Olha, vai já para as minhas princesas na Mertosa, o Nelson de Loureiro, o Nuno de Adenca, vai aqui para Urbe, para os pais João Rato, vai para a Dona Mafalda de Oliveira das Neves e para a Dona Clara Pinho de Arouca. Para o Sr. Tony, uma boa terça-feira e até amanhã, se Deus quiser.
4: Está feito, um abraço, amigo, obrigado e até à próxima. Bom dia!
7: Bom dia!
4: Ora viva, quem é que fala?
7: É daqui debaixo da Arteia da Ocela.
4: É o Coimbra. E o Coimbra vai dedicar para quem?
7: Olha, para a minha esposa e para toda a minha família. Para a Sra. Alcina de Cardosa, com muita saúde. Para o pessoal aqui da minha rua, para os meus amigos do Malpé, para o Sr. Manela Bastos Correiro e o filho, e um abraço para si, está feito.
4: E um abraço ao amigo, obrigado aí pela visitinha e um tchau e adeus e até à próxima. Tá bom, Coimbra?
7: Muito obrigado.
4: Obrigado, amigo. Bom dia.
8: Olá, bom dia.
4: Acho o Miminho, está eu. Diretamente do Dragão para o mundo.
8: Verdade.
4: E esse abraço, amigo, vai para quem?
8: Olha, Tony, vai para a nossa vizinha, vai para o Tatinho, para o Luís, para o Augusto Gonçalves, para o Fernando Figueiredo, para o Ivo Valente do Mar, o Ricardo Marques Canaveses, o Sãozinho de Rocio e o Melhor Cardoso, um abraço para ele lá no Porto. A Vitória, um abração, uma terça-feira ótima, cheia de sol e até amanhã.
4: Feitinho, para o amigo um abraço, muito obrigado pela companhia e até breve, está bom?
8: Até breve.
4: Obrigado, amigo, um beijinho à Zeirinha e ela que vem ainda até nós, que a gente fica à espera. Está bem? Tchau, meu Deus, amigo. Bom dia.
9: Olá, muito bom dia.
4: Olha, as termas de São Vicente em festa. Bom dia, mana Cândida.
9: Tudo bem? Bom dia, hoje é que a apagar o café.
4: Ah, é?
9: É, estou.
4: Oh, Cândida, o que é que se faz? Já dormiu bem? Mas...
9: Não.
4: Eu vi logo. Mas foi assim a coisa, não é? A deslizar com o telefone abaixo.
9: É muito trabalho, pouco apetite e muito calor.
4: Pronto, está tudo dito e perfeitamente compreensível. Ora então, vamos lá. Beijinhos e abraços para quem, mana Cândida?
9: Olha, vai para mim e para a minha irmã aqui, que estamos a trabalhar muito. E pronto, e é só, pronto. É só para nós duas e pronto.
4: Epá, eu estou a ver que vocês estão em sofrimento. Por isso, um beijinho para ambas as duas. Está bem?
9: Muito obrigado.
4: Pronto.
9: Continuação de bom trabalho para si.
4: Que a força esteja convosco.
9: Amém.
4: Amém. Um beijinho, um abraço. Oh, Guida, fica à espera, está bem? E fico também à espera da Maria. E ela que não vem, tem que ir. E vai nada. Um beijinho, um abraço. Só sai disparados. Vocês quando ligam só sai disparados nesta rádio. Já perceberam disso?
9: Sai disparado de um lado e dispara do outro e está feita.
4: Pronto, exatamente. E já dizia o outro, mais com mais dá menos, não é? Portanto, disparado com disparado não dá nada. Chame mais! Até logo. Olha, pronto, não quero. Então não quero, olha, segue a nossa emissão com a música. É sim, o apaixonado e a conexão.
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0: por aqui até às 11 horas da manhã. Está no ar o nosso Ligar para Dedicar de hoje, terça-feira, 30 de junho. Bom dia!
1: Bom dia, Victor.
0: Bom dia, Canadá! Epá, bom dia para o amigo Tomané e para um homem que está a dormir, que é o Stefano Eustáquio, que qualificou o Canadá, não foi? É.
1: Deve estar a dormir ou estar a festejar?
0: Não, já está. Achas, um atleta deste gabarito tem que fazer o treino de recuperação, que é dormir 48 horas seguidas. Digo eu. Por isso é que eu digo, eu só faço treino de recuperação, que estou sempre a dormir, não é?
1: É só
0: recuperação. Ora, Tomané, bem-vindo, antes de mais, é sempre um gosto ter aqui o amigo. Vamos dedicar para quem os bons dias?
1: Olha, como sempre, a ti e a tua esposa. Depois é para a minha irmã Fernanda, cunhada Agostinho, que estão em férias em Portugal, para as filhas nos Estados Unidos, para os todos da família aqui no Canadá e nos Estados Unidos, para o amigo José Pacheco, para a madrinha, para o Adelino Pateiro da Mortosa, Jorge Chipelo, António Brandão, Rosarinho do Café Dragão, Adelaide Pesquina, a Lourdes de França, Mafalda de Oliveira das Meis, os tantos amigos, e a Almarina de França, os tantos amigos e locutores. E até amanhã, quando nos encontramos, madrugada.
0: É isso?
1: Se acordar, porque amanhã é feriado aqui no Canadá.
0: Ah, é? Sim, senhor. Mas olha, diz a minha experiência que tu vais acordar na mesma e voltas mais ou menos à mesma hora. Vale uma aposta?
1: Mas... Não vale a pena apostar porque eu vou estar por aqui.
0: Não, porque tu depois não ligavas e eu perdia, isso também é verdade. Mas estava na sintonia. Tomaré, um abraço! Obrigado, amigo, pela
1: visita.
0: Tudo bom? Bye-bye! É aqui até às 11 horas da manhã, no Ligar para Dedicar. Bom dia!
2: Bom dia, Tony!
0: Ora viva! José Sapateiro Lourosa!
2: É, exatamente.
0: E a dedicatória vai para quem, Zé?
2: Bem, aqui para a minha família. Família Melo em Lourosa, Dona Miquelina em Gondomar, Manuel dos Goeiros em Penafiel, Manuela da Machado em Penafiel e Adão em Penafiel.
0: Ok.
2: Um bom dia para si, um abraço e até amanhã.
0: Um abraço, amigo. Obrigado também pela visita. Até à próxima. Bom dia.
3: Bom dia, Tony.
0: Quem era ela?
3: É a Alice Peralta de Partilhó.
0: Show de bola, Patinha.
3: Show de bola, Tony.
0: Maravilha, maravilha, não é? Que é o que é
3: isso aí.
0: Então venha lá, esse beijinho de bom dia vai para quem?
3: Vai para a Tony e família e todos os locutores da rádio. Vai para toda a minha família. Vai para a família do Alexandre Sardeveiros, família da Adelaide Cristina, Rosarinho do Café Dragão, Mafaldinha de Oliveira das Meis, Patinha de Paredes. Beijoca para Tony, até logo.
0: Cheio de um sudinho de boa, tá bom?
3: Tchau,
0: beijoca, obrigado. A música e o sucesso até às 11. Bom dia!
4: Bom dia.
0: Quem fala?
4: É o Álvaro de Sejão da Madeira.
0: E o amigo Álvaro vai dedicar a quem?
4: Em primeiro lugar, para a minha esposa. Depois, para o senhor Manuel Fonseca, a esposa. Beijinhos e abraços e pontapés no cachaço. E depois vai para a dona Alcina, para a Rosa, com beijinhos com todo o respeito. E até segunda-feira, até amanhã, se Deus quiser.
0: É, amanhã é mais perto, não é? Um abraço, amigo, muito obrigado e até breve.
4: Estava confuso que ouvi dizer que estava um cara amanhã que era feriado.
0: Mas é no Canadá, não é para nós. Portanto, olha, calma, está bem? Respira fundo. Um abraço, Álvaro, obrigado, inclusive. Até à próxima. Fico consigo. Até às 11 da manhã, agora, baile comigo, Nelo Silva, no programa.

0: Sim, até às 11 horas da manhã no ar, o Ligar para Dedicar. São 10h33. Bom dia!
1: Bom dia!
0: Bom dia, quem fala?
1: Helena, aqui da Rua Santo António.
0: Ei, Helena, que é da Presa, não é?
1: É, Tony.
0: É, mas está ali em Santo António, só para ficar mais pertinho aqui de nós.
1: É verdade.
0: Então, Helena, esse beijinho de bom dia vai para quem, minha querida?
1: Olha, especialmente para si e para a sua tininha. Um beijinho para a sua família.
0: E mais?
1: Para os meus irmãos e para as minhas irmãs que estão na França, sobrinhos. Para a Presa, para as minhas irmãs, irmãos. E cunhados, e para os meus filhos, para os meus netos, para a minha
0: pronto,
1: nora.
0: Pronto, só podemos falar para seis, sabe?
1: E, olha, e para a Clara Pinho, um beijinho muito grande.
0: Está entregue, um beijinho, Helena, obrigado.
1: Um beijinho, Toninho, beijinho.
0: Até amanhã, muito obrigado. Bom dia!

0: tem uma boa viagem e ele quem vem com ele. Para o casalinho de Pombal, para o casalinho do Dragão, para a Rosinha Macieira de Câmara, para a Maria Lúcia, já disse Pombal do Dragão, ah, pronto, está tudo, para o Tony, para a esposa e toda a família, com um beijinho e uma boa terça-feira.
1: Ficamos assim, um beijinho à menina, muito obrigado pela visita, boa terça-feira até amanhã. Tá bom, né?
0: Bisu!
1: É aqui até às 11 horas da manhã, programa no ar, ligar para dedicar. Mais uma dedicatória aqui na Rádio Regional de Iruca. Bom dia, Tony. Quero dar os bons dias para todo o pessoal de Lousame, Vitor Preto, para o verdadeiro Jotinha, de Canela, Chapim, Tony Moura, Gilito, todo o povo de Teixeira de Baixo e também para o Vasco Esteves. Para aqui de Ceia, ai de Ceia, cumprimentos para toda a malta do Amaralzinho. Então, olha, vai daqui um abraço para o Amaralzinho e depois, já agora, um abraço lá para Ceia, para o Vasco Esteves e para a minha família de Ceia, lá para o Luís Gingeira, para a Tia Nazaré e para a malta do Piruças, né? Oh, pois é, quem não conhece o Piruças não conhece nada. Bom dia! Bom dia!
2: Bom dia.
1: Quem fala?
2: Dom Pena Fiel.
1: Então, e o amigo Dom vai mandarem um abraço. Bom dia para quem?
2: Por acaso é para bom dia mesmo.
1: Bom, ah, top, pois, não está?
2: Um abraço para si, para a sua família, para a minha esposa, para a Manuela da Machede, para o Manuel de Joeiros, para a Zessa Pateiro da Rosa, para a Clara Pinha de Arouca, para a Neca Tomada Pera Nova, para todos os outros imigrantes. E para cima, continuação de um bom dia e até amanhã.
1: Está feitinho. Para o amigo, um grande abraço. É sempre um gosto tê-lo aqui connosco. E até à próxima. Está bom? Ah, obrigado, tá bom. Adão. Adeus. E eu fico consigo até às 11 horas da manhã no programa do Ligar para Dedicar. Vamos lá no regresso à música e às dedicatórias. Antes de fugirmos, fica só mais esta. Bom dia!
3: Olá, bom dia!
1: Olá, Maraguida! Tudo bem?
3: É tudo e consigo.
1: Impecavelmente bem, muito obrigado. Então,
3: tem que ser, né?
1: É, exatamente. E o que tem que ser tem muita força, não é?
3: Exatamente.
1: Então, e esse beijinho de bom dia vai para quem?
3: Olha, para toda a minha família, para o pessoal todo lá da Alemanha também, para vocês aí, está ótimo.
1: Pronto, ficamos assim. Está bem? Um beijo a você, muito obrigado pela visitinha e tchau e adeus! Até amanhã! É música do Carlos Sotelo e ao São Cristóvão. Boa viagem, muito obrigado pela companhia que nos faz aí desse lado, seja em casa, seja no trabalho, seja então de viagem, que leve connosco São Cristóvão.

0: Com Cristóvão e o Carlos Sotelo nas manhãs de rádio. Bom dia!
1: Bom dia!
0: Bom dia, quem fala?
1: É de São João.
0: É de São João de quê? Da Madeira?
1: De Bola.
0: Ah, ok. Então, e como é que se chama?
1: Hélia.
0: Ah, Hélia. E Hélia?
1: Sim.
0: Alô, Hélia, não ligues, mulher. Não ligues. Ora, então, e esse beijinho, minha querida, vai para quem?
1: Olha, para já é para ti, para a tua esposa, para a tua família toda.
0: Muito obrigado.
1: É para a família da Dona Rosinha de Campos Valão. Um beijinho grande para eles todos. Para a Dona Almerinha, para a Dona Zairinha, para a Dona Mafalda, para a Dona Alcina, para a Dona Alicinha de Vale de Cambra.
0: E o problema sabe qual é, Hélia? É que eu sei contar até seis.
1: Um beijinho grande.
0: Beijinho, até à próxima. E um beijo a Deus. Bom dia.
2: Bom dia, já.
0: Já fui.
2: Ainda é?
0: Não, qualquer coisinha, está bem.
2: Pronto.
0: Aceito, aí agradeço. Ora, então, bom dia, tudo bem? Bom, quem é
2: Durilha
0: que fala?
2: Durilha de
0: Dião. Durilhinha, Durilha.
2: Sim.
0: E a dica da hora, Durilhinha?
2: Ah, não digas dona que eu não gosto.
0: Ah, não gosto da dona, pronto.
2: Não, pronto. É para o meu, para meu marido, para os meus filhos, para ti, para a tua esposa, para a minha cunhada Emília, para a dona Almeida e o marido, para o meu afilhado Manuel António, é tudo gosto, porta bem.
0: Obrigado, Lula. Até à próxima. Bom dia.
3: Olá, bom dia.
0: Olha a menina Zairinha, a menina da trança, como
3: hoje,
0: está?
3: Hoje veio
0: do outro lado. Fez muito bem, assim mesmo. Então, e esse beijinho, Zairinha, para quem vai, minha querida?
3: Ora, em primeiro lugar é para ti, é para a tua esposa, para toda a minha família, para todos os meus vizinhos, incluindo a Elia, que eu vou falar agora, um beijinho dela, um beijinho aqui à minha amiguinha Alice, que está sempre ouvida. Um grande beijinho também para a Alicinha de Valcâmbre, para a Alice Peralta de Perdilhão. E para a Rosinha Campos de Valongo, dois beijinhos para o senhor Pinto, para ela. Olha, e para a nossa princesinha, que está mesmo a findar as feirazinhas. Um beijinho grande para ti, obrigada por me atenderem.
0: É sempre um gosto ter aqui a Zairinha, muito obrigado pela visitinha e até breve. Está bem, minha querida?
3: Muito obrigada aí.
0: Até amanhã. Muito obrigado. Bom dia.
2: Bom dia, um beijinho para a menina da Trancinha.
0: Olha, Maria Fatiminha do Oral da Experiência. Eu
2: estou a falar com a minha
0: Rosarinha. É, quase, não dá. Quase, não dá porque é assim, ela não te ouve.
2: Mas não pode ser.
0: Não, não, porque ela não te ouve, só por isso.
2: Não,
0: só por isso. Ora, então, Fatinha, antes de mais, bem-vinda. É sempre um gosto tê-la cá connosco. Exatamente. E a Maria Fatiminha vai dedicar para quem os bons
2: dias? Olha, meu menino, vai estar para ti, para a tua querinha, também para o patrão, restante colegas, e já vais uma vez para a minha menina da Trancinha e o Sr. Albinino do Café Dragão, por esse casalinho, que são uma simpatia. Não esquecer de hoje, vai para a nossa Almerinda, a minha Rosinha em Campo Longo e toda a família dela lá do estrangeiro. A querida Olivela, a nossa menina chute de bola e o restante fica para amanhã, só estou no quarto do pinho. Para aqueles meninos que falam de mim, está bem?
0: Um beijinho, obrigado, Fatinha.
2: Já
0: é a próxima, minha querida, tudo bom.
2: Beijinho,
0: obrigado. Bom dia.
4: Bom dia.
0: Bom dia, quem fala?
4: É outra fatinha.
0: É, mais uma fatinha. E esta é de Paradela de Volga, não é?
4: É verdade.
0: É, sim, senhora. Então, e a dedicatória para quem vai?
4: Um grande beijinho para essa voz que é muito doce, que é você.
0: Muito obrigado.
4: Depois, e para a sua quininha. E depois para mim, para a Elizabeth. Um beijinho para a Mariazinha, que está cá de França. E agora vou deixar um beijinho em francês para todos os meus amigos, para esquecer de francês, todos os meus amigos que eu laissei dimanche en France. Um bisou pour eux, que c'est un pays merveilleux.
0: Portugal ou França? Portugal, c'est merveilleux. D'accord?
4: Também é.
0: Beijinho, Fatinha, obrigado pela visitinha.
4: Beijinho,
0: e até breve,
4: beijo,
0: minha querida. Muito obrigado, obrigado. E nós vamos voltar daqui a pouco para a reta final do nosso programa. Até lá. Tudo se paga. Zé Mada e Lúcia Pérez na sua manhã de rádio. Vou ficar consigo. Então até às 11. Bom dia.

0: Meus senhores, minhas senhoras, uma salva de palmas. Lucia Pérez!
1: Obrigada! Que público maravilhoso! Se amaram! Grande!
0: Muito obrigado, Lucia! Muito obrigado! Podemos cantar com o público?
1: Venha! Vamos cantar?
0: Podemos cantar?

0: do Sepag, aqui na sua manhã de Rádio Regional de Iroca. Vamos lá, até às 11, estamos no fim. Bom dia!
1: Bom dia!
2: Quem é que fala?
1: Aqui fala Maria Emília Chipela, da Redação Monte Martosa.
2: Maria Emília, e a dedicatória vai para quem?
1: Dedicar ao meu marido, dedicar aos meus filhos, dedicar ao meu irmão António, mulher e filha, dedicar para os meus irmãos e para vocês aí, uma boa semana.
2: É isso, boa semana e beijinhos, até breve.
0: Ora, bom dia, Tony. Quero mandar um abraço a todo o pessoal de Lousame, Jota, Paulo de Canelos, o famoso Amaralzinho no Ramadas, o Tota e o verdadeiro Sá Pinto. Um abraço para ti, do Vitor Preto. Grande abraço, amigo. Bom dia.
3: Olá, muito bom dia, senhor Tony.
0: Bom dia, quem é que fala?
3: Ricardo do Mar Canadês.
0: Ricardo, e a dedicatória vai para quem?
3: Seu Mário Cipro da Orosa, Dona Lúcia de Cesar, Oneca Tomé da Fé Nova, Marco Canadês, Senhor Goiás da Paz, Salvador Marco Canadês, ou se não, venho com a Pedrão. Senhor Tony, desejo um bom dia de trabalho, tudo bom, e um abraço e até à próxima. Muito obrigado.
0: Obrigado, Ricardo, um abraço, até breve. Tem mais, bom dia de simpatia. Estou a escrever a minha mensagem para mandar beijinhos com muito amor e carinho para toda a minha família, quem no estrangeiro, aos imigrantes, minhas amizades todas, ouvintes, e para vocês, família, que e à sua família. Então fica um beijinho a todos da Laurinda Santos da Sobreira. Um beijinho à Laurinda, que era do Puerto e agora é da Sobreira. Tudo bom? Bom dia!
4: Bom dia, amigo doutor Tony.
2: Olha o seu boleto de São João da Madeira, como é que está o amigo?
4: Olha, estou à sombra.
2: À sombra, também eu. Está fresquinho aqui, que eu liguei o ar-condicionado. Olha então, amigo, para quem é que vai esse abraço?
4: É para o costume, para a minha esposa Isabel Marques, estou muitos beijinhos. Vai para o Zé Caneta, esposa Rosa, Valdemar Borges, esposa. Vai para o Chico das Cotas da Sajonense, um grande abraço. Vai para a Maria dos Sacos, as Fonteirinhas, as melhoras. Vai para o São Albino Ferreira, também um abraço. Vai para o meu amigo Agostinho Cedeço, Capaz Santa Maria da Feira, um abraço. E para ti, até amanhã, se Deus quiser.
2: Tá, está combinado. Um abraço, hoje, amigo.
4: Hoje não me engasguei.
2: Não, graças a Deus, foi bonito, foi terrível. Ora, Silvio.

0: Beijinho aí à senhora e até amanhã, tá mesmo?
1: Ela está a ouvir, ela
0: tá,
1: está.
0: Então pronto, assim já não precisa lhe passar o recado.
1: Não,
0: abraço, não, até bravo, obrigado. Ora, bom dia, Tonizo, o Nuno da Banca. Mando um bom dia para a Clara Pinho, Sónia Martins, Albino Diulo, António Risca, também para o conjunto Nelly Correia, o grupo folclórico das Padeirinhas Diulo. E um abraço, muito obrigado. Aqui para o amigo Nuno de Avanca. Bom dia!
2: Bom dia, meu amigo, como está?
0: Bom dia! Tudo bom, seu Zé?
2: Tudo na melhor.
0: É o que é preciso. Não parece, seu Zé, você parece que hoje foi puxado para o tapete. O que é que se passa, seu homem?
2: É a temperatura que está a sobe e desce.
0: Ah, ok. Pronto, olha, é o que temos. Então vamos lá, Zé Pacheco da Vila de Lousada vai mandar um abraço a quem?
2: Primeiramente vou ver aqui, eu sou meio a competir aqui em frente à minha vivenda, pá, que eu venho a correr.
0: Ah, é verdade, o amigo Rui Pérez, está aí.
2: Eu ponho os binóculos e quase que lhe ponho isso com a mão.
0: Ah, é? Então dê-lhe um cumprimento.
2: Eu vou ver se eu conhecer.
0: É, olha, é fácil, é pequenino. É um carrinho pequenino.
2: Então é mais difícil ver conhecer.
0: Quando passar aí um carrinho pequenino a arder, é ele. Vamos lá, amigo, está mesmo para fechar. E então?
2: Para a minha esposa, para o meu amigo António Rajado, que já ouvi hoje de manhã, para a minha madrinha, para a dona Rosinha Campo Longo, a dona Patinho Pagano, e o meu amigo Zé Velas em Pedrinho. Até amanhã, se eu quiser, e passe bem, e seja feliz também como eu.
0: Um abração para o amigo, sempre um gosto tê-lo por cá, e até à próxima. Está bom, Zé? Obrigado, adeus. Ora, até mais. Bom dia, Tony. Sou Zé Rocha da Aldeia dos Jogueiros, e vou desejar um bom dia para todos aí da rádio, Manuel dos Jogueiros e família, Gaspar Pereira e toda a família e clientes do Café São Gonçalo, a todo o auditório, a mensagem que nos chega aqui ao programa das manhãs, que é então, opa, olha, perdi-me. Então, dia do Zé Rocha da Aldeia. Bom dia! Bom dia! Não está? Pronto, olha, vira para o outro lado. Sim, senhor, temos mais. Bom dia!
3: Bom dia, também.
0: Quem fala?
3: É o Delmar São Vicente Pereira.
0: O chão Delmar, vai dedicar para quem?
3: Olha, em primeiro lugar, partei um bom dia de frio, calor já tem. E agora vai um beijinho para a Rosinha de Campo Balongo, vai um beijinho para a Ampaélia, para a Valga, vai um beijinho para a Lúcia, vai um boa para a Adelaide Esquina, um abraço para o Neca Pereira, para a Macieira, e um abraço para o Neca, para o Jota, para o Filipe Jota. E um beijinho para a Clara Pinho, está feito.
0: Pronto, e um abraço ao amigo, obrigadinho aí pela visita. Tchau e adeus, porte-se bem. Está bom, amigo?
3: Estou aqui debaixo d'água.
0: Então bem, amigo, não está forte. Até logo. Vamos terminar o nosso programa interativo desta manhã na Rádio Original de Iroca e esta mensagem, as últimas. Primeira, Adelaide de Esquina, manda aquele abraço com um beijinho a toda a família de rádio, clientes e amigos, a Mafalda de Oliveira de Ismeis, António Rejado no Canadá, Adelino de Valga, Rosaninho de Café Dragão, para a Margarida de Olival e o Delmar de São Vicente Pereira, também Fernando Avaria e a Almerinda de França. Um beijinho para Adelaide e muito obrigado pela companhia. A última desta manhã vem do amigo Marcelão, chega lá de Alvarenga. Ele dá aquele abraço a todos os ouvintes da rádio, toda a família, em especial lá para o Nuno, chefe Silva e a chefe Tininha. Nós vamos fechar aqui a nossa emissão das manhãs da Rádio Regional de Iroca. Primeiro, a dizer assim, muito obrigado pela visita, pela companhia. Dizer que voltamos amanhã na antena da sua rádio para mais uma emissão, logo depois das notícias das 9 e até às 11. Para terminar, vamos fechar, como habitualmente, a cantar parabéns aos aniversariantes de hoje. Um dia repleto de coisas boas, felicidades, muitos e longos anos de vida. São os votos de toda a equipa das manhãs da Rádio Regional de Iroca. Temos encontro marcado, então, para depois das 11 da manhã, aos de aniversário. Terminamos a emissão a cantar parabéns a você.

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1: Os terrenos florestais antes da fase de maior risco de incêndio. No dia em que termina o prazo para a limpeza dessas áreas, Rui Rocha garante na Antena 1 que o Executivo vai ser sensível ao facto de a tarefa ser complexa e de faltar mão de obra para a realizar. A Federação Portuguesa de Nadadores Salvadores alerta para o aumento do risco de afogamento nos próximos dias por causa da subida prevista das temperaturas e pede às autoridades para incluírem este risco nas mensagens de aviso à população. O período crítico para o resgate de sobreviventes dos sismos da semana passada na Venezuela está a chegar ao fim. O aviso é das Nações Unidas.
2: As notícias com edição de João Vasco.
1: O prazo para os terrenos florestais serem limpos antes da chamada época de incêndios termina hoje, mas o Governo promete ser tolerante com quem não tenha ainda terminado esse trabalho. Uma garantia deixada na Antena 1 pelo Secretário de Estado da Proteção Civil. Rui Rocha diz que o prazo está na lei porque é preciso impor limites, mas assegura que o Executivo vai ser sensível à questão da falta de mão de obra para limpar esses terrenos num ano que começou com um comboio de tempestades.
3: A tolerância existe sempre, porque aquilo que é importante é que as pessoas procedam às suas limpezas muito mais do que seja a penalização. E sobretudo ainda mais este ano, que temos uma criticidade acrescida nos territórios que foram afetados pela tempestade Christine. Portanto, este é um prazo que tem que existir no âmbito daquilo que é o decreto de lei que organiza o sistema de gestão integrada das fogos rurais, para que as pessoas também percebam que há uma data que tem essa obrigação e que, não cumprindo, podem ser penalizados. Agora, vamos ver, até porque todos os anos, mas este ano mais, sabemos que há falta de mão de obra, que as pessoas não têm, muitas vezes, forma de limpar os seus terrenos porque têm que recorrer a recursos externos e eles hoje são escassos. E, portanto, há toda uma disponibilidade e sensibilidade para perceber as situações que relatavam.
1: Rui Rocha admite estar preocupado com o risco acrescido de incêndio nos territórios que foram atingidos pelas tempestades e também com a onda de calor que vai chegar já amanhã ao território do continente.
3: E figuram-se para os próximos dias condições meteorológicas severas e, portanto, aquilo que nós vamos fazer, e a autoridade já fez, aliás, decorreu do briefing que ainda ontem ocorreu com as várias entidades que aí estão representadas, onde se vai levar o estado de prontidão especial que a autoridade determina, e, portanto, isso também vai colocar em maior prontidão e empenhamento todo o dispositivo que temos e, claro, vamos fazer aviso à população, sobretudo para estes dias que se afiguram de elevadas temperaturas e também com noites com bastante calor, para que as pessoas, sobretudo, tomem as suas precauções.
1: O secretário de Estado da Proteção Civil, Rui Rocha, em declarações à Antena 1, na véspera da entrada em vigor da fase delta de combate aos incêndios. Nesta fase mais musculada, vão estar no terreno 15 mil operacionais. No dispositivo de combate aos incêndios termina hoje então a fase Charlie e amanhã entra em vigor a fase delta. A questão da limpeza dos terrenos florestais vai estar também em destaque já a seguir no programa Antena Aberta. A onda de calor que está a chegar ao país pode trazer pequenos apagões na rede elétrica, como aconteceu em França e na Alemanha. O alerta é de Nuno Amaro, professor do Departamento de Engenharia Eletrotécnica e de Computadores da Universidade Nova de Lisboa. Ele explicou esta manhã à jornalista Eduarda Maio, aqui na Antena 1, de que forma se pode dar a sobrecarga da rede elétrica.
4: Há um aumento do consumo, as pessoas tipicamente consomem mais energia. Por outro lado, algumas tecnologias de produção podem ter que sofrer decréscimos nos níveis de produção que têm. Foi, por exemplo, o que aconteceu em França, em que houve a necessidade de reduzir a produção de nuclear. A água que é usada para arrefecimento estava demasiado quente.
5: Nós aqui não temos centrais Exatamente. Nucleares, mas temos centrais térmicas. Elas são afetadas?
4: Poderá acontecer num caso extremo. Aquilo que nós esperamos é que, na verdade, as temperaturas, apesar de serem bastante elevadas, não sejam historicamente demasiado elevadas e, portanto, não é expectável que aconteça. O terceiro fator é, naturalmente, um stress acrescido sobre todos os componentes das redes elétricas. Estes sistemas de arrefecimento não são mais do que sistemas de ar-condicionado, estando, naturalmente, em condições de operação bastante adversas, podem falhar e foi exatamente isso que aconteceu.
1: Por tudo o que ouvimos, Nuno Amaro defende que é preciso estar atento aos sistemas de arrefecimento na rede elétrica. O presidente da Federação Portuguesa de Nadadores Salvadores teme um aumento do número de afogamentos. Alexandre Tadeia lembra os riscos associados a mergulhos em locais sem vigilância e o que aconteceu na

0: Alemanha e em França?
1: A Federação Portuguesa dos Sábados está neste momento a alertar para, de facto, aqui o aumento do risco de afogamento devido à onda de calor. E isto vem devido, de facto, aos dados recentes que tivemos na França, na Alemanha, onde esta onda de calor levou as pessoas a procurar os espaços aquáticos, muitos deles espaços aquáticos não vigiados, e levou a um aumento muito exponencial do afogamento. Em França foram registados 50, na Alemanha mais de 20 afogamentos, apenas neste espaço muito curto de tempo.
0: Alexandre Tadeia deixa também aqui na Rádio Pública algumas recomendações para os próximos dias.
1: Para nós é fundamental que as pessoas escolham, de facto, os locais que tenham vigilância, que depois tentem, de facto, manter as crianças sob uma vigilância muito, muito permanente, muito, muito próxima, porque elas necessitam de supervisão constante, que não tomem, que não consumam álcool antes de tomar banho e que respeitem, de facto, todas as indicações que as autoridades estão a dar, quer não apenas em termos também do afogamento, mas também das questões de hidratação, das questões de exposição ao sol.
0: As recomendações do presidente da Federação Portuguesa de Nadadores Salvadores antes da vaga de calor que deve fazer com que muita gente procure rios e praias para se refrescar. O antigo secretário de Estado dos Assuntos Fiscais, António Mendonça Mendes, considera que o governo foi insensível ao promover um aumento do imposto sobre os combustíveis no final do ano passado, contribuindo dessa forma para uma subida do custo de vida. Em entrevista esta manhã ao programa da Antena 1 Política com assinatura, o socialista António Mendonça Mendes acusou o primeiro-ministro de falta de transparência por não ter assumido a medida.
2: O primeiro-ministro tem muita habilidade parlamentar, mas a seriedade não é incompatível com a habilidade parlamentar. O ISP pode ser decidido pelo Governo e não pela Assembleia da República, porque o ISP...
3: Todas as semanas, como tem assistido.
2: Porquê? Porque a Assembleia da República, aquilo que aprova, é um mínimo e um máximo da taxa de ISP. E depois é a portaria que o Governo faz. E o Governo faz ou à sexta-feira à noite, ou, como tem sido sempre, ali na altura do Natal, entre o Ano Novo. E aí conseguiu aumentar os impostos em 732 milhões de euros. O que eu acho aqui é que o Governo tinha que ter assumido que eu tinha feito. E o Governo, em Bruxelas, apresenta essas contas para que caibam dentro das contas a descida do IRC. E é isso que está a passar. Portanto, eu não tenho dúvidas nenhumas de dizer que a medida de maior insensibilidade sobre o custo de vida das pessoas foi o Governo ter decidido aumentar os impostos sobre os combustíveis.
0: As críticas do antigo secretário de Estado dos Assuntos Fiscais, António Mendonça Mendes, ao Executivo, no programa Política com Assinatura, que foi para o ar na última hora aqui na Antena 1 e que está agora disponível em podcast. O período crítico para o resgate de sobreviventes dos sismos da semana passada na Venezuela está a chegar ao fim. É um alerta lançado em comunicado pelo Gabinete dos Assuntos Humanitários da ONU. Nesse comunicado, este gabinete refere que várias pessoas foram resgatadas com vida dos escombros, embora o número de mortos continue a aumentar e haja ainda muitos desaparecidos. Este organismo da ONU alerta, no entanto, que o período crítico para resgatar quem ainda está vivo está perto do final. Nesta altura estão no terreno mais de 70 equipas de busca e salvamento. Uma dessas equipas é portuguesa, tenta resgatar uma pessoa que está viva debaixo dos escombros. A operação está a ser dificultada pelas fortes chuvas que estão a atingir esta manhã a região de Caracas e a zona costeira de La Guaira, como nos conta o enviado da Rádio Pública, Daniel Catalão.
4: E depois da terra ter tremido, agora a chuva, o dilúvio, uma chuva forte e trovoada, forte a cair na zona de Caracas, nomeadamente em Playa Grande, onde me encontro a acompanhar a missão portuguesa que está envolvida no resgate de um homem de 43 anos, um venezuelano, que está bem, mas ainda preso debaixo dos escombros. Um elemento da força portuguesa falou com ele, disse que era português, e ele respondeu: Cristiano Ronaldo. Já está a ser medicado, está tranquilo, a lutar, vai para o sexto dia debaixo de escombros, como disse. Agora, outra preocupação tem a ver com a chuva, terreno enlameado vai provocar grandes problemas nas próximas horas nas operações do socorro e nas pessoas que, como não têm onde se proteger, podem tentar entrar em prédios que arriscam cair e, naturalmente, com isso, provocar mais feridos ou mais mortos.
0: Daniel Catalão a acompanhar os trabalhos da equipa portuguesa que tenta resgatar este homem que está há 6 dias soterrado nos escombros provocados pelos sismos.
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0: Henrique e Juliano.
1: Que delícia,
2: obrigado, moçada.
1: Que Deus abençoe.
2: Super, super energia vocês aqui, obrigado.
1: Imagina, obrigado.
2: Estamos
1: obrigado
2: a vocês. Henrique
1: parabéns
2: e Juliano.
1: Pela banda, parabéns pela produção. Obrigado, que Deus abençoe a todos.

0: trabalho do enviado da RTP, Daniel Catalão. Ele falou com um português que está desesperado por não ter sinais da filha e de dois netos há 6 dias.
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0: A taxa de inflação foi de 3,2% este mês de junho. Este valor fica uma décima abaixo do valor registado em maio. De acordo com os dados divulgados esta terça-feira pelo Instituto Nacional de Estatística, que ainda são provisórios, esta desaceleração deve-se principalmente à descida do preço dos combustíveis. Segundo o INE, a variação do índice relativo aos produtos energéticos abrandou para 9,1% no mês de junho, depois dos 13,1% registados em maio. Em direto neste jornal está o economista Filipe Grilo, da Porto Business School. Filipe Grilo, bom dia, obrigado por estar em direto connosco. A inflação desacelerou neste mês de junho, mas mantém-se acima dos 3%. Continua a haver motivos de preocupação pelo facto da inflação estar ainda longe do objetivo de médio prazo dos 2% ou não?
2: Sim, e nem diria que essa é a principal preocupação. A principal preocupação foi o aumento da taxa de inflação subjacente, ou seja, aquela inflação que tira de fora os produtos energéticos e os alimentares, porque esses sim podem subir e voltam a descer, tal como está agora a verificar-se, mas os outros, ou seja, os produtos que não são nem energéticos nem alimentares, acabam por, depois de subir, dificilmente descem. E essa inflação subjacente passou de 2,2 para 2,5, ou seja, já se começa a sentir uma transmissão da inflação para esses produtos. Portanto, ainda não há motivos para estarmos verdadeiramente tranquilos, até porque o processo de disseminação da inflação começou precisamente neste mês. E, portanto, vamos ter que aguardar para os próximos meses para perceber como é que esta dinâmica vai evoluir. Para já, tendo em conta que a inflação subjacente está perto dos 2,5%, ainda está dentro de um intervalo satisfatório à volta dos 2%. Mas, mais uma vez, temos que aguardar para perceber se esta transmissão vai ser mais ou menos agressiva.
0: É preciso estar atento e alerta. Obrigado pelas suas explicações. Filipe Grilo, economista da Porto Business School, em direto neste noticiário ao meio-dia, aqui a analisar os valores relativos à inflação de junho, conhecidos esta manhã. São valores ainda provisórios. José Sócrates aplauda a decisão do Tribunal Administrativo do Círculo de Lisboa, que condenou o Estado português a indemnizar o antigo Primeiro-Ministro em 15 mil euros por má administração da Justiça no processo Operação Marquês. Um dia depois de ter sido conhecida a sentença deste processo interposto por Sócrates, o ex-primeiro-ministro e antigo líder do PS diz que o Estado cometeu um crime ao criar um processo paralelo para o julgar na praça pública.
3: A minha intenção ao sublinhar esta sentença é o seu caráter simbólico. É a condenação do Estado. E penso bem no que estou a dizer. O Estado cometeu um crime. É o que esta sentença diz. Cometeram crimes. Quer dizer, aquelas pessoas comportaram-se como criminosos. Pessoas a quem você entrega a sua liberdade, a defesa da lei, comportaram-se como criminosos. Querendo fazer, no fundo, um processo paralelo. Um processo em que fosse julgado nos jornais e nas televisões. Sem direito à defesa e sem direito sequer a ter juiz. Não há neste processo paralelo ninguém que esteja acima das partes. Não, são apenas os procuradores. São apenas aquela mão que está por detrás do arbusto a dar as informações e nunca dar a cara.
0: O Estado cometeu um crime e está a ser punido por isso. Esta é uma sentença simbólica, refere José Sócrates. É a reação do antigo primeiro-ministro a esta sentença conhecida no dia de ontem. O prazo para os terrenos florestais serem limpos antes da chamada época de incêndios termina hoje, mas o governo promete ser tolerante com quem não tenha ainda terminado esse trabalho. A garantia é deixada na Antena 1 pelo secretário de Estado da Proteção Civil. Rui Rocha diz que o prazo está na lei porque é preciso impor limites, mas assegura que o Executivo vai ser sensível à questão da falta de mão de obra para limpar esses terrenos num ano que começou com um comboio de tempestades.
4: A tolerância existe sempre, porque aquilo que é importante é que as pessoas procedam às suas limpezas muito mais do que seja a penalização. E sobretudo ainda mais este ano, que temos uma criticidade acrescida nos territórios que foram afetados pela tempestade Christine. Portanto, este é um prazo que tem que existir no âmbito daquilo que é o decreto de lei que organiza o sistema de gestão integrada das fogos rurais, para que as pessoas também percebam que há uma data que tem essa obrigação e que, não cumprindo, podem ser penalizados. Agora, vamos ver, até porque todos os anos mas este ano mais. Sabemos que há falta de mão de obra, que as pessoas não têm muitas vezes forma de limpar os seus terrenos porque têm que recorrer a recursos externos e eles hoje são escassos. E, portanto, há toda uma disponibilidade e sensibilidade para perceber as situações que relatávamos.
0: O Governo vai ser sensível aos atrasos, assegura o Secretário de Estado da Proteção Civil, Rui Rocha. O Secretário de Estado das Florestas diz que há 12 mil hectares de terreno que deviam ter sido limpos em todo o país, antes do arranque da época de incêndios, mas que ainda não foram. Rui Ladeira, ouvido na última hora aqui no programa Antena Aberta na Antena 1, diz que os proprietários podem ainda limpar estes terrenos, respeitando as regras de segurança, e não vão ser multados por isso.
5: Alargámos o prazo o máximo possível, já estamos no verão, estão identificadas as parcelas que ainda não foram limpas, as pessoas, os proprietários vão poder fazê-lo, mas dentro de regras, regras de segurança e de maneira a que não coloquem em risco já aquilo que é todo o coletivo e todas as áreas, sobretudo habitacionais e das infraestruturas. Uhum. Mas podem-no ainda fazer, são cerca de 12 mil hectares que estão identificadas pela Guarda Nacional Republicana no país.
0: Rui Ladeira diz que os proprietários dos terrenos por limpar estão quase todos identificados, mas quando não for possível saber de quem são os terrenos, os municípios avançam para a limpeza.
5: E os municípios depois, num processo jurídico e administrativo, farão encaminhamento processual depois de limpar, naturalmente, vão assumir esse custo, essa responsabilidade, mas a seguir, queremos que, naturalmente, também, porque estamos a falar de dinheiros públicos, possa haver o reembolso daquilo que foi esse esforço para garantir sempre este propósito. Segurança, garantir que não há áreas que vão colocar em causa porque não foram limpas ou não houve aqui responsabilidade ou não há interruptores, nós queremos que elas sejam limpas.
0: Os esclarecimentos e as informações adiantadas na Antena 1 pelo Secretário de Estado das Florestas, Rui Ladeira, no dia em que termina o prazo para a limpeza dos terrenos e na véspera da entrada em vigor da fase delta de combate aos incêndios. Nesta fase mais musculada vão estar no terreno 15 mil operacionais. As Nações Unidas avisam, o período crítico para o resgate de sobreviventes dos sismos da semana passada na Venezuela está a chegar ao fim. Num comunicado emitido esta manhã, o Gabinete dos Assuntos Humanitários da ONU diz que várias pessoas foram resgatadas com vida dos escombros, embora o número de mortos continue a aumentar e haja ainda muitos desaparecidos. Este organismo da ONU alerta, no entanto, que o período crítico para resgatar quem ainda está vivo está a terminar. Nesta altura estão no terreno mais de 70 equipas de busca e salvamento. Uma dessas equipas é portuguesa, tenta resgatar uma pessoa que está viva debaixo dos escombros. Entre os desaparecidos do duplo terremoto estão a filha de um português e os dois netos. Estão sob os escombros em Praia Grande. O enviado da Antena 1, Daniel Catalão, conversou esta manhã com este homem que se recusa a abandonar o local enquanto não chegarem sinais dos familiares.
6: José Luís Fernandes, português da Madeira, emigrou há 51 anos para a Venezuela. Perdeu a filha e os dois netos.
7: Já não tenho nada que perder. A única coisa que tinha era a minha filha, os meus netos, já não tenho nada. E o que eu quero é conseguir os corpos.
6: E é por isso que não abandona o local, dia após dia, só vai a casa tomar banho e regressa para tentar convencer as autoridades a intervir.
7: Temos que ser realistas. A única forma de saber se estão vivos ou se estão mortos é conseguir os corpos. Por isso eu tenho fé.
6: Os corpos estão alguns no emaranhado, que já foi um prédio. De início, com as próprias mãos, andou nos destroços, no entulho, para tentar chegar aos corpos, mas as autoridades impediram-no de continuar, por ser perigoso. E lembra que a filha até ensinava aos netos o que deveriam fazer em caso de sismo.
7: Não sei se era algum pressentimento que ela tinha, ou se ela sempre dizia aos meninos, se algum dia há um terremoto, saímos à carreira para debaixo de uma coluna, não? E aí nos escondemos debaixo de uma coluna, porque a coluna, quando parte, não cai diretamente para o chão, sempre fica de lado, sempre fica um espaço.
6: O genro salvou-se por ironia do destino.
7: Ele saiu um momentico a comprar uma pizza, porque logo que chegou à porta do edifício, começou o terremoto, e claro, ele ficou aí no caminho, mas se ele presenciou quando o edifício da frente caiu e quando o edifício dele mesmo também caiu, foi de lado.
6: A filha tinha 40 anos, as crianças 5 e 10 anos. Viviam em Praia Grande, uma estância que ficou arrasada pelo duplo sismo do dia 24 de junho.
0: O desespero de quem não consegue encontrar familiares na Venezuela, aqui na reportagem de Daniel Catalão. A Cruz Vermelha Portuguesa está à espera do levantamento de necessidades para enviar bens essenciais para a Venezuela, enquanto aguarda uma reunião com o secretário de Estado das Comunidades, Emídio Sousa, para articular a operação. O presidente da Cruz Vermelha Portuguesa, António Saraiva, antecipa na Antena 1 o que irá ser enviado.
8: Nós, em Espanha, iremos fornecer um hospital de campanha devidamente apressado, com, além dos equipamentos, o corpo clínico, médicos, enfermeiros. A nossa parte, Cruz Vermelha Portuguesa, kits de higiene, kits de dormida, kits de cozinha, um conjunto de outros equipamentos para, em casos destes, desta dimensão, e catástrofes semelhantes, com a experiência acumulada que temos, e a articulação, como eu digo, com as sociedades internacionais, o levantamento no terreno, porque uma catástrofe destas dimensões vai exigir vários dias, eventualmente meses, e é nesse sentido que as sociedades nacionais, em conjugação com a Federação Internacional, estamos a preparar.
0: António Saraiva, e o apoio que a Cruz Vermelha Portuguesa está a preparar para enviar para a Venezuela. Preocupado com a governamentalização da agência Lusa e com os novos estatutos, o Sindicato dos Jornalistas entregou hoje uma queixa na Comissão Europeia. O objetivo é que a Comissão analise Portugal enquanto Estado-membro está a cumprir a aplicação do Regulamento Europeu para a Comunicação Social na única agência de notícias do país, explica a dirigente Susana Venceslau. Ela aponta vários problemas aos atuais estatutos da Lusa, que estão em vigor desde janeiro.
9: Trazem a nomeação de 3 administradores, uma nomeação direta por parte do governo, quando o regulamento europeu que impõe é que estas nomeações sejam feitas de forma clara, isenta, independente e escrutinada. E o escrutínio basicamente que está previsto é por parte de um conselho consultivo. Conselho consultivo esse que ainda não está nomeado e que basicamente os membros são também nomeados por poder político. E depois há outra questão que nos preocupa bastante, que é o facto da direção de informação passar a estar obrigada a ser ouvida com regularidade na Assembleia da República, e nós entendemos que isso é um ataque direto à independência editorial da agência, à sua direção de informação. E depois há também ainda uma outra questão que tem a ver com a lei da concorrência, pelo facto do governo ter intenção e estar já a pôr em prática uma série de sinergias com a RTP e a RTP ser também ela um cliente da agência Lusa.
0: O Sindicato dos Jornalistas espera que a Comissão Europeia analise esta queixa e, se for caso disso, aplique uma sanção a Portugal por infringir o Regulamento Europeu para a Comunicação Social.
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0: Nação.
1: Bem-vindos são estas as notícias que marcam a edição desta terça-feira, dia 30 de junho, ano 2026. Sejam todos bem-vindos. O piloto aroquense Rui Pérez e o seu copiloto Pedro Dias Silva estão prontos para a competição neste próximo fim de semana no Campeonato Rally Series. A dupla marca presença na prova de Lousada, que acontece já este sábado e domingo. A equipa vai tripular um Toyota Yaris nesta competição, que atrai sempre nomes de grande relevo do desporto automóvel nacional. Rui Pérez aponta como principal objetivo imprimir o seu ritmo elevado para alcançar a melhor classificação possível na tabela. O piloto aroquense volta a sair para a estrada e aproveita para deixar publicamente o apoio a todos aqueles que se juntam em torno desta iniciativa e apoiam Rui Pérez na competição das regiões, quer de Iruca, quer também do Porto, o que torna possível a participação de Rui Pérez neste campeonato Rally Series. O Parque de Lazer de Sinja, em Roças, Arouca, é palco no próximo dia 11 para o evento Fado ao Luar. A iniciativa tem início marcado para as 21 horas e entrada livre. O espetáculo é promovido pelo Grupo Cultural e Recreativo de Roças e assim na sua sede, sendo que Liliana Luz será a fadista convidada principal do cartaz. A artista vai fazer-se acompanhar por Luís Carlos Santos na viola e por Daniel Gomes na guitarra portuguesa. O programa da noite inclui ainda a atuação de Catarina Pinho e Simão Oliveira. O evento do Fado ao Luar promete ser uma celebração de música tradicional portuguesa, tendo ao ar livre. A organização destaca o ambiente acolhedor do local como cenário ideal para uma verdadeira noite de fados. Os interessados podem assim comparecer a partir, recordo, das 21 horas do dia 11, sábado, no Parque de Lazer, em Sinja, Roças, Arouca. A Praça José da Costa, em Oliveira de Azemães, vai acolher a reinauguração da cabine de leitura já no dia de amanhã, a partir das 3 da tarde. A iniciativa resulta de uma parceria entre o município e a Fundação Mel para promover hábitos de leitura e facilitar o acesso gratuito aos livros em espaços públicos. A cerimónia conta com a presença do vice-presidente da autarquia e também da vereadora da cultura, além de representantes da Fundação Mel. Logo após o momento protocolar, arranca a atividade literária Poesias Sussurradas, dinamizada pela comunidade escolar do agrupamento de escolas Dr. Ferreira da Silva. O evento vai ter também participação especial das crianças do Centro de Apoio à Família de Maceira de Sarnes, que criaram uma maquete em 3D deste espaço cultural. Castelo de Paiva prepara-se para receber a edição número 27 da Feira do Vinho Verde, Gastronomia e Artesanato. O certame arranca esta sexta-feira, vai estender-se até domingo e tem o Largo do Conde, bem no centro da Urpe Maivense, como palco principal. O evento é uma aposta forte na autarquia para valorizar a produção vitícola e também valorizar a gastronomia local. Além dos vinhos premiados, os visitantes vão poder contar com expositores de doçaria tradicional, artesanato e fumeiro regional. David Antunes e os Midnight Band são o destaque musical para esta edição, com um concerto marcado para a noite de sábado. O programa inclui ainda várias atuações de ranchos folclóricos, grupos de música tradicional, tunas académicas e diversos bailes populares. Ricardo Cardoso, o presidente da Câmara Municipal Paivense, espera a afluência de milhares de visitantes. O autarca sublinha que o evento é já uma referência nacional capaz de projetar o município além fronteiras. E Castelo Paiva tem já abertas inscrições para o Paiva Summerfest. A iniciativa é destinada a jovens dos 13 aos 17 anos de idade e oferece um programa de férias recheado de atividades esportivas e de lazer ao longo do mês de julho. O campo de férias divide-se em 3 semanas distintas. Primeiro de 6 a 8, 13 a 17, de 20 a 24 de julho. Cada participante vai poder frequentar apenas uma semana para permitir que mais jovens possam usufruir da experiência. O programa inclui atividades como orientação, insufláveis, boxe, caiaque, paddle e paintball. A autarquia garante o transporte e as refeições, as vagas são limitadas e os critérios de seleção privilegiam a igualdade de oportunidades. As inscrições devem ser feitas online ou no Serviço de Ação Social. Dos interessados devem apresentar os documentos de identificação e o comprovativo da situação profissional dos encarregados de educação. A futura fábrica do Grupo Lufthansa em Santa Maria da Feira lançou ontem a primeira pedra e tem já 300 pessoas em formação. Deverá dar início às operações em 2028. A informação foi confirmada pelo Grupo Executivo do Grupo, o Castanespor, durante a cerimónia do lançamento da primeira pedra deste projeto, que espera 700 novos postos de trabalho em Santa Maria da Feira. A unidade dedicada à manutenção e reparação de componentes aeronáuticos representa um investimento de 300 milhões de euros. O plano prevê a criação de 700 postos de trabalho até 2030. Além da vertente industrial, o grupo alemão anunciou também a criação do Help Alliance Portugal, a primeira estrutura social da marca fora da Alemanha. Caspor destacou ainda o interesse do potencial estratégico de Portugal, abordando também o processo de privatização de TAP. O responsável afirmou que o grupo possui capacidade financeira para investir e que se considera o melhor parceiro para a Companhia Aérea Nacional. O Festival de Imaginários em Santa Maria da Feira vai acolher a Assembleia Geral do Circo Estrada Network no próximo ano 2027. O encontro da Rede Europeia de Circo Contemporâneo e Artes de Rua acontece entre 19 e 21 de maio e reforça o reconhecimento internacional do Festival de Santa Maria da Feira, que se destaca pela aposta na inovação e na ocupação de espaço público. O Imaginários é hoje uma referência da programação de artes de rua e circo contemporâneo ao nível mundial. A vinda do Circo Estrada a Santa Maria da Feira confirma isso, a posição estratégica da cidade na criação artística europeia. O festival continua a consolidar o centro histórico como um palco artístico de relevo para criadores e programadores de todo o mundo. Oliveira de Azeméis aprovou a transferência de 1,6 milhões de euros para as juntas e uniões de freguesia do Conselho. O acordo define os meios necessários para o exercício de competências locais durante este ano 2026. As autarquias locais passam a gerir com grande autonomia tarefas como manutenção de espaços verdes e limpezas de vias públicas. O pacote inclui ainda a reparação de mobiliário urbano, gestão de feiras e mercados e pequenas nas obras das escolas do pré-escolar e do primeiro ciclo. O documento final resultou de uma negociação entre a Câmara e os representantes das freguesias. A autarquia garante que os recursos foram distribuídos de forma proporcional às necessidades específicas de cada um do território. O objetivo é o de assegurar uma resposta mais eficaz na conservação do espaço público e na prestação de serviços básicos à população. Oliveira de Azeméis é ponto de partida para a quinta etapa da Volta a Portugal Feminina. A competição arranca no próximo domingo, dia 5, ao meio-dia e meio. O Conselho reforça assim a sua ligação ao ciclismo, acolhendo mais uma prova importante do calendário nacional. A etapa começa na Avenida Engenheiro Arantes de Oliveira, segue em direção a Santo Tirso. Ao todo, os atletas vão percorrer 91 quilómetros. A organização destaca a importância do evento para a promoção do talento ciclismo feminino e para a afirmação da identidade esportiva da região. O percurso termina na Rua do Picote, em Santo Tirso, e esta é mais uma demonstração do apoio constante de Oliveira de Azeméis aos grandes eventos desportivos ao nível nacional. Em Valdecâmara, Vila Cova de Porrinho prepara-se para receber a edição número 22 do Festival Nacional de Folclore Linhar. O evento está marcado para este sábado e tem início marcado para as 21h30. O Rancho Folclórico Primavera assume assim papel anfitrião da edição deste ano, que celebra as tradições populares. O palco será montado no Largo da Igreja Matriz. O cartaz vai contar, além do grupo organizador, com a presença do rancho folclórico Dom Nuno Alves Pereira, do Litoral Norte, e do rancho tradicional de Sinfãs. A representação da Alta Extremadura ficará a cargo do rancho folclórico Miraserra de Loçães. A iniciativa conta com o apoio do município de Valdecâmara e diversas entidades parceiras. Fechamos em Ilhavo. O município registrou este fim de semana um recorde de inscrições para a edição 17 da Travessia de Rianado e 12º Aquáculo. Cerca de 300 atletas participaram nas provas que ligaram o Largo da Bruxa à Costa Nova e, devido à elevada procura, a organização optou por dividir as partidas, garantindo uma maior fluidez competitiva. Dos 300 participantes, 100 fizeram a prova de corrida, integrando o aquáculo no percurso total de 1.550 metros. Os vencedores da Travessia da Ria foram Filipe Cardoso e Vanessa Oliveira. No aquáculo, os primeiros lugares foram conquistados por Miguel Gonçalves e Ana Ramos. A iniciativa é inserida na programação municipal Ilhavo Mais Seguro, Mais Saudável e confirma o potencial do território na promoção do desporto e do bem-estar. O sucesso das provas reflete isso mesmo, a capacidade de atração de recursos naturais do concelho. As notícias são de regresso logo mais em atualização. Até lá, vou deixar-lhe votos de uma boa terça-feira, uma excelente semana com a sintonia da Rádio Regional de Arouca.
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16: À matriz Cristiano mais 10, no dia em que a seleção se despede de Palm Beach. Paraguai deixa o mundo de queixo caído e elimina a Alemanha. Marrocos atira Países Baixos para fora. Dedo de Ancelotti permite reviravolta ao Brasil. Na minha esqueta, mais um ano nos Boston Celtics. E em Wimbledon, joga esta hora Jaime Faria.
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16: A grande bomba até agora no mercado português, de todo inesperada até há poucos dias, é o nome que ontem aterrou em tiros com um sorriso de orelha a orelha por reforçar o Benfica. Clément Longley será oficializado a partir de amanhã, 1 de julho. Assina por um ano de empréstimo e outros dois em definitivo, numa operação low cost assegurada junto do Atlético de Madrid, e é o tal substituto de Nico Otamendi a que o diretor-geral Mário Branco fazia referência na passada sexta-feira. Mas em matéria de liderança, será sempre diferente do argentino. Na Rádio Pública, diferenças explicadas por quem, em 2018, foi buscar Longley ao Sevilha para reforçar o Barcelona. Falamos de Ramon Planes, na altura diretor desportivo dos Blaugrana.
18: É um líder, não é? É um diferente líder a Otamendi. Eu creio que tem outro carácter.
19: É um líder, mas um líder diferente de Otamendi. Tem outro caráter, um pouco mais discreto, uma liderança mais silenciosa. Um jogador que é o primeiro a treinar, super, super profissional. Muito metódico no dia a dia, um rapaz com um nível metódico muito grande.
16: Apesar da passagem discreta pelo Atlético de Madrid, Longley é a escolha cirúrgica e certeira do Benfica, assegura Ramon Planes.
18: Um central de perna esquerda muito equilibrado. Com uma grande mentalidade.
19: É um central esquerdino muito equilibrado, com uma grande mentalidade. Uma mentalidade muito competitiva, muito sério, a fazer lembrar os centrais de antigamente. Uma grande capacidade de concentração, com uma boa saída de bola, o que para jogar no Barcelona foi importante. Tira bem a bola da defesa, com um bom passo interior, mas também com um muito bom passo longo. Fisicamente é muito forte, poderoso. É um central muito equilibrado e creio que o Benfica fez uma contratação muito boa.
18: Poderoso. É um central muito equilibrado e creo que Benfica ha hecho una muy buena contratación.
16: Nesta entrevista conduzida pelo jornalista Carlos Rui Abreu, Ramón Planes deixa igualmente a sua visão quanto à desconfiança da massa associativa. É que depois dos quase 40 anos de Otamendi, Longley já passou da barreira psicológica dos 30.
18: Eu tenho uma teoria, não? Que os defensores... quando são mais maiores, são melhores. Porque
19: eu tenho uma teoria. Quando os defesas são mais velhos, são melhores, porque um guarda-redes e um defesa, tal como um médio defensivo, têm muito trabalho tático, muita inteligência tática, e muitas vezes essa inteligência aprende-se com a experiência, com os erros que se cometem. E os mais maduros sabem interpretar melhor as situações de jogo. E creio que o Clément está num momento muito bom da sua carreira.
16: Ramón Planes, exclusivo Antena 1. Quando estamos na véspera da reabertura das janela de transferências, sobe a plano de destaque o nome de Nuno Tavares, apontado pela imprensa italiana ao Futebol Clube do Porto. O lateral esquerdo formado no Benfica, ligado contratualmente ao Lazio, cai no goto de Francesco Farioli. O emblema romeno pede 20 milhões de euros por Nuno Tavares. Ora, no Sporting, e como a Antena 1 há muito avançou em primeira mão, o acordo total entre Yeoman e o Atlético de Madrid está mais do que firmado. O que falta nesta altura é que os colchoneros façam chegar proposta de 40 milhões de euros a Frederico Varandas. É esse o valor combinado entre o presidente e o ainda capitão para a saída. Em Alvalade, o momento é de esperar pela oficialização de Sergi Altimira, que até pode ser apresentado nas próximas horas. O médio catalão de 24 anos assina até 2031, custa 18 milhões de euros mais 2 milhões em variáveis, preço que garante já ao Leão 100% do passe do atleta. Da manhã de hoje, fica a oficialização do regresso de Adrien Bayrami ao futebol português via Sporting de Braga. O central suíço, formado no Benfica, reforça os minhotos proveniente do Lucerna do seu país, custa 2 milhões e 800 mil euros.
20: Quando surgiu esta oportunidade não pensei muito, queria voltar para Portugal, para um país que eu conheço bem, também um clube que eu conheço muito bem e por isso estou muito feliz.
16: Bayrami, guerreiro até 2031. Há mais seleção para além de Cristiano Ronaldo e há mais seleção para lá do que foi demonstrado até agora no Campeonato do Mundo. Pontos fortes da entrevista, Antena 1 a José Boto. O português que é diretor-geral do Flamengo não esconde. Portugal já deveria estar noutro patamar de resultados e também de exibições.
21: Eu, quando falo de desilusão, é no sentido de eu esperava uma qualidade exibicional melhor e isto, eu espero, nós só esperamos alguma coisa de grande quando as pessoas têm essa capacidade de fazer. É porque os jogadores portugueses têm essa capacidade e eu esperava realmente, até por alguns jogos que vi antes, que chegássemos a este ponto com uma qualidade exibicional melhor, principalmente no ataque, principalmente não deixarmos tanta transição como estamos a deixar. O jogo com a Colômbia, vamos ter que ser sinceros, a Colômbia merecia ganhar, não é? Por isso eu esperava mais, mas estou confiante.

0: Agora, às vezes é muito fácil nós falarmos de fora e não sabemos o que é que se passa lá dentro. É óbvio, se o Cristiano está a jogar estes minutos é porque se sente em condições e o treinador acha que ele tem condições para fazer estes minutos todos. Mas eu penso que sim, que até o Gonçalo Guedes, que entrou muito bem no jogo de preparação aqui com o Chile, já mereceu uns minutos também.
1: Com CR7 ou algum dos Gonçalos, Ramos ou Guedes nas opções iniciais de Roberto Martínez, que venha a Croácia, nação que Boto bem conhece depois da passagem pela direção-geral do Osijek.
0: É um país que eu conheço bem também. É uma equipa já com alguma idade, um pouco veterana, mas com jogadores muito experientes, e sabemos que isso nestes torneios curtos faz alguma diferença. Agora, eu acho que Portugal tem todas as condições para ganhar à Croácia. Para mim, seria uma desilusão se não ganhássemos à Croácia.
1: José Boto, entrevistado pelo repórter Marco Fernandes no Algarve, onde decorre o estágio do Flamengo, orientado por Leonardo Jardim. E há de estar a crença de José Boto, o histórico que é amplamente favorável às cores lusas, como nos conta o enviado especial da Antena 1 ao Campeonato do Mundo, Fernando Urico.
2: A frieza dos números dá favoritismo a Portugal. Em 10 jogos com a Croácia, os de leste só venceram uma vez, há 2 anos, no Estádio Nacional, num jogo de preparação. Vitória croata por 2-1, com o tente português a pertencer a Diogo Jota. Para trás, 2 empates e 7 vitórias, mas a realidade dos números aponta para o perigo que vem da equipa aos quadradinhos brancos e vermelhos. A Croácia já foi finalista vencida no Mundial da Rússia em 2018, 4-2 para a França, e terceira classificada em 2022 no Mundial do Qatar. Zlatko Dalic, o selecionador, tem 10 anos de trabalho à frente da Croácia para conseguir estes resultados, e se já lidera há muito tempo, é o tempo que pode vir a dar esperança às esquinas. Os melhores croatas vão dizer adeus depois do Campeonato do Mundo na América. A nova geração é forte, mas longe do estatuto de Kramaric, com 35 anos, Perisic, 37, e sobretudo Luka Modric, já com 40 anos de idade.
1: A radiografia aos croatas, que têm então jogo com Portugal na madrugada de quinta para sexta, o que representa basicamente, Nuno Matos, o adeus da seleção a Palm Beach.
3: A seleção portuguesa despede-se hoje do estágio na Flórida, com o último treino marcado para as 4 da tarde, 11 da manhã locais. Antes irá falar à imprensa um jogador de Portugal. Ao longo de mais de 2 semanas, a equipa afinou processos, fortaleceu rotinas e preparou-se para os primeiros 3 jogos deste Campeonato do Mundo. Mas depois vieram os 2 empates com a República Democrática do Congo e Colômbia, e um triunfo apenas diante do Uzbequistão. Ficaram mais dúvidas do que certezas para um candidato com aspirações ao título mundial. Agora chega o momento de mudar o foco para o Canadá, onde Portugal vai disputar os 16avos de final contra a Croácia. Um velho conhecido da seleção portuguesa e que nunca venceu a equipa das esquinas em encontros oficiais. Uma partida que promete intensidade e emoção. Roberto Martínez já fez saber que tem os 27 jogadores ao seu dispor e sem problemas físicos. As mudanças podem voltar a acontecer. Bernardo Silva espreita uma oportunidade de poder regressar à equipa. Gonçalo Ramos pode novamente ter minutos neste Mundial, mas a partir do banco. Rafael Leão tem trabalhado bem nos treinos e também pressiona o selecionador para entrar de início, tal como Francisco Conceição. Amanhã, viagem para Toronto está marcada para o início da tarde em Palm Beach, com o treino e a conferência a acontecer no BMO Field, já à madrugada, em Portugal. Depois de várias semanas de preparação em Palm Beach, Portugal segue para Toronto com o único objetivo: vencer a Croácia e continuar a sonhar neste Campeonato do Mundo.
1: Nuno Matos, outro enviado especial à América do Norte. Da última noite e madrugada de Mundial, só se fala nisto.
4: Agora sim, os 7 milhões empujados, essa pelota contigo, José, se va a tirar.
1: A emoção nas ondas da rádio ABC, cardinal nesse grande choque do Mundial até agora. A tetracampeã Alemanha foi eliminada nos penaltis pelo Paraguai, com os Guaranis a atingir o Olimpo da sua história em campeonatos do mundo. Apesar do desastre de proporções épicas, Julian Nagelsmann quer seguir na liderança da Mannschaft até o Euro 2028.
5: Não sou o tipo de pessoa que foge às responsabilidades, e esta não é a primeira vez. Já há algum tempo que temos vindo a apresentar exibições como esta em fases finais, e há certamente algumas questões estruturais nas quais não quero entrar neste momento, que precisam de ser resolvidas, seja de que forma for e em que contexto for. Mas não sou

0: tipo de pessoa que se vai sentar aqui e dizer vou demitir-me agora, só porque fomos eliminados. Se a Federação Alemã quiser que eu continue, continuarei. Se não quiser, está perfeitamente à vontade para me o dizer.
1: E a pensar na vida está também Ronald Koeman. Países Baixos perderam no desempate por penaltis diante de Marrocos. Não se pode dizer que tenha sido uma grande surpresa.
0: Se já apresentei a minha demissão? Não, ainda não. Agora vou pensar no meu futuro. É sempre assim a seguir um jogo em que o desapontamento ainda está na nossa cabeça. Irei pensar sobre o assunto mais tarde.
1: E Marrocos vai agora defrontar o Canadá de Stephen Eustáquio nos oitavos de final. Sem recurso a penaltis, mas com muito drama à mistura. Brasil 2, Japão 1. O Screte chegou ao intervalo a perder por 1-0, mas dedo de selecionador foi fundamental para a reviravolta, com golos de Casemiro, muito criticado, e Gabriel Martinelli, lançado de forma surpreendente para marcar o gol da vitória já ao cair do pano. Tudo obra de Don Carleto.
2: Estava confiante porque o equipo jogou bem. Encontramos dificuldade para a força do rival, que é uma equipe muito, muito respeitável, muito bem organizado, muito perigoso, com jogadores fortes em los duelos a nível físico. Mas o equipo estava no campo. Não era um equipo perdido como a primeira parte contra a Marrocos.
1: Carlo Ancelotti ia querer provar que é o homem certo no lugar certo. O Brasil espera agora por adversário nos oitavos, que sairá do duelo entre Noruega e Costa do Marfim, agendado para as 6 da tarde. 10 da noite, França-Suécia. Deste duelo sairá o adversário do Paraguai. E na próxima madrugada, às 2 da manhã, México-Equador. Por cá, a conta-gotas inicia-se a pré-temporada das equipas da Primeira Liga. O Sporting reabre a oficina amanhã em Alcochete, mas esta terça-feira já retomaram os trabalhos o Vitória Sport Clube com o novo treinador Tiago Margarido, o Famalicão com Hugo Oliveira a ter já 5 reforços para começo de conversa e ainda o Alverca, que ontem apresentou Sérgio Ferreira como sucessor de Custódio Castro no comando técnico. Quanto ao sorteio dos calendários das Primeira e Segunda Ligas, bem como da Taça da Liga, marque na agenda quinta-feira, 7 da tarde, na sede da Liga Portugal no Porto, anúncio feito hoje pelo organismo presidido por Reinaldo Teixeira. Ténis, Wimbledon joga esta hora Jaime Faria na primeira ronda do quadro principal de singles masculinos. O português tenta seguir as pisadas do número 1 nacional, Nuno Borges, que já está na segunda ronda. Faria, atualmente no lugar 98 do ranking ATP, defronta o japonês Sho Shimabukuro, número 90 a nível mundial. E atenção que está perto Jaime Faria de fazer história na sua carreira a nível pessoal. Venceu os 2 primeiros sets, o primeiro por 7-6 com 8-6 no tiebreak e o segundo com 6-3, ainda que nesta altura esteja a perder no terceiro set por 2-1. Depois de ter passado por cima do norte-americano Tristan Boyer, Nuno Borges vai agora então tentar atrapalhar o campeão em título do Grand Slam britânico, mas amanhã enfrenta Jannik Sinner, nada mais, nada menos do que uma mão cheia de esperança.
3: Hoje ainda vou desfrutar da vitória, não estressar muito com isso. De qualquer das maneiras, tenho bem assente na cabeça que a pressão está do lado dele. Ele está a defender o título, vou tentar jogar com isso a meu favor e quem sabe, pode ser que faça um bom jogo, pode ser que eu consiga causar algum desconforto e eventualmente conseguir causar alguns estragos, mas sem grandes expectativas. Tentar acima de tudo focar-me em mim e jogar o meu melhor.
1: Nuno Borges, à agência Lusa, sobre o encontro com o colosso italiano. No ténis de mesa, smash dos Estados Unidos, Marcos Freitas e Tiago Apolónia foram eliminados logo na primeira ronda do quadro de pares. Portugal fica agora somente representado por João Geraldo, que joga ainda hoje com o esloveno Darko Jorgic na segunda ronda de singles. Quem espera sempre alcança e após longas semanas de indefinição, o telefone recebeu a chamada que certamente na minha esqueta mais quereria. Os Boston Celtics prolongaram o contrato por mais um ano, premiando a melhor época da carreira do internacional português. Novamente sem na minha esqueta, uma vitória nos últimos 2 jogos dá passagem à segunda ronda de apuramento para o Mundial de Basquetebol e é essa a meta que a seleção A masculina tem pela frente diante de Montenegro e Grécia. A recepção à equipa dos Balcãs é já quinta-feira em Matosinhos, seguindo-se domingo, deslocação a Atenas para defrontar a líder do grupo, a Grécia. Até agora, frente aos helénicos, houve derrota caseira e diante dos montenegrinos triunfo forasteiro, o que leva o selecionador Mário Gomes a assumir um misto de cautela, mas igualmente de confiança.
4: A única coisa que nós sabemos é que estes jogos vão ser diferentes daqueles que já jogamos, não é? E vão ser 2 jogos em que está muita coisa em jogo, não só para nós, mas também para os nossos adversários, e portanto estamos à espera de 2 jogos muito difíceis. Obviamente que o nosso objetivo passa por ganhar o máximo de jogos possível, isto partindo do princípio que conseguimos passar à fase seguinte do apuramento que ainda não está garantida, não é? Se passarmos, que eu estou confiante que passamos, é importante o número de vitórias com que passamos, mas lá está, é importante para nós, também é importante para os outros.
1: Mário Gomes na antevisão aos jogos com Montenegro e Grécia. Entretanto, e de saída deste jornal, outra seleção masculina de basquetebol, a de cadeira de rodas, acaba de entrar a vencer no europeu, em Zagreb, na Croácia, Portugal 62, Bósnia-Herzegovina 57.
5: Jornal de Desporto, a edição foi de José Pedro Pinto. 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

0: Daniel Pereira.
1: Mais aqui um bocadinho, espera lá. Deixa começar o baixo.
2: Acho que é agora que estamos a gravar. Sim, lá. Manel.
0: Estamos a gravar, com certeza.
1: Manel. Sim, então isto é assim, vamos contar a história da nossa tia, que é muito à frente.
0: Ah, muito à frente.
2: Completamente estás a ver à
0: então,
2: frente.
0: Então, basta só vocês cantarem connosco assim.

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0: vamos ouvir na voz de Maria José Silva, Grito.
1: Silêncio do silêncio.

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1: Os portugueses continuam desaparecidos na Venezuela. São dados do último balanço do Ministério dos Negócios Estrangeiros português. 60 perderam a vida, sendo que 53 tinham também a nacionalidade venezuelana. O tenista Jaime Faria qualificou-se pela primeira vez para a segunda ronda do Wimbledon, depois de bater esta tarde o japonês Sho Shimabukuro por 3-1. O Qatar, país que está a mediar as negociações de paz entre Estados Unidos e Irão, diz que as conversas entre Washington e Teherão prosseguem, apesar das ameaças de ambas as partes, mas esclarece que não há, nesta altura, conversas cara a cara entre os responsáveis dos dois países.
2: Notícias às 3 da tarde, a edição é do jornalista João Vasco.
1: O Ministério dos Negócios Estrangeiros atualizou esta tarde o número de cidadãos portugueses mortos e desaparecidos na sequência dos sismos da semana passada na Venezuela. De acordo com a nota enviada às redações, 86 cidadãos portugueses continuam desaparecidos, 60 perderam a vida, sendo que 53 tinham também a nacionalidade venezuelana. Dos 60 mortos, 10 eram crianças. Quanto à missão da equipa portuguesa para resgatar um homem que está vivo debaixo dos escombros, continua em marcha. O enviado da Antena 1, Daniel Catalão, conversou com a mulher deste homem que está a lutar pela vida há quase uma semana. Esta operação de resgate, Daniel, é complexa e por isso já dura há várias horas.
3: 43 horas é o que leva à operação de resgate do senhor Hernán, que está preso nos escombros de um edifício que caiu. E há 6 dias que está a sobreviver e a lutar. E esta senhora é a esposa. Como é que está a enfrentar todos estes momentos, sabendo que o seu marido, afinal, está vivo?
4: Bem, isto na verdade não tem outro nome. Isto é um milagre, porque não nos tinham dado esperança de vida. Até já nos tinham dito que não havia nenhuma pessoa viva. Até que os socorristas de todos os países entraram e encontraram o meu marido com vida.
3: O que faz seu esposo e por que estava aqui?
5: Meu esposo é o vigilante.
4: Ele é o vigilante do estacionamento desta residência e veio trabalhar no dia do terremoto. Veio muito cedo. Trabalhou todo o dia e infelizmente ficou preso debaixo dos escombros na guarita onde trabalhava.
5: No momento do terremoto e quedou atrapado bajo los escombros dentro de la garita onde trabajaba.
3: Há muita gente envolvida neste resgate, estão muito próximos já dele, ele fala, está a ser medicado, conversa, está com bom espírito, mas já são 6 dias preso debaixo dos escombros, portanto é preciso ter uma grande força, uma luta imensa para se agarrar à vida.
1: A reportagem de Daniel Catalão na Venezuela. As operações de resgate prosseguem, como ouvimos. Nas últimas horas, uma menina de 12 anos e uma mulher de 71 foram encontradas com vida, de acordo com o jornal espanhol El Mundo. Portugal enviou uma equipa de cerca de 60 profissionais para a Venezuela e não mais, porque a União Europeia e as Nações Unidas prescindiram de ajuda adicional por motivos operacionais e de logística. Uma explicação dada ao início da tarde pelo ministro da Administração Interna, Luís Neves, quando questionado sobre o facto de Portugal não ter enviado uma equipa maior.
6: Sucede, porém, que quer as Nações Unidas, quer o mecanismo europeu, disseram que os meios bastavam, porque há muito espaço aéreo, há poucos aeroportos para ter as pessoas, portanto é preciso haver a organização. Por isso os meios existiam, só que não foram disponibilizados, porque essas duas estruturas, o governo da Venezuela, as Nações Unidas e o mecanismo europeu, disseram que não eram necessárias.
1: O esclarecimento de Luís Neves. A Cruz Vermelha Portuguesa está à espera do levantamento de necessidades para enviar bens essenciais para a Venezuela, enquanto aguarda uma reunião com o secretário de Estado das Comunidades, Emílio Sousa, para articular a operação. O presidente da Cruz Vermelha Portuguesa, António Saraiva, antecipa aqui na Antena 1 o que irá ser enviado.
7: Nós, em Espanha, iremos fornecer um hospital de campanha devidamente apressado, com, além dos equipamentos, o corpo clínico, médicos, enfermeiros. A nossa parte, Cruz Vermelha Portuguesa, kits de higiene, kits de dormida, kits de cozinha, um conjunto de outros equipamentos para casos destes, desta dimensão, catástrofes semelhantes, com a experiência acumulada que temos, e a articulação, como eu digo, com as sociedades internacionais, o levantamento no terreno, porque uma catástrofe destas dimensões vai exigir vários dias, vários, eventualmente meses, e é nesse sentido que as sociedades nacionais, em conjugação com a Federação Internacional, estamos a preparar.
1: António Saraiva, e o apoio que a Cruz Vermelha Portuguesa está a preparar para enviar para a Venezuela. A Procuradoria-Geral da República revelou esta tarde que o Ministério Público vai recorrer da condenação do Estado português a indemnizar o antigo Primeiro-Ministro José Sócrates por má administração da Justiça no processo Operação Marquês. Numa curta nota, a Procuradoria promete contestar a decisão do Tribunal Administrativo do Círculo de Lisboa, conhecida ontem. Este tribunal condenou o Estado português a indemnizar José Sócrates em 15 mil euros devido a violações do segredo de justiça durante o inquérito. A líder da iniciativa liberal, Mariana Leitão, considera que os contribuintes não conseguem entender esta decisão, conhecida nas últimas horas, e pede uma reforma urgente da justiça.
8: É óbvio que os contribuintes não podem compreender quando estamos a falar de José Sócrates, que prejudicou muitíssimo o país. E que continua a fazê-lo. Por sabermos que isto é um tema muitíssimo relevante para o país, é uma das funções de soberania do Estado, em que o Estado tem de facto de dar resposta às pessoas, por isso mesmo é que nós anunciámos que vamos começar a trabalhar e estamos a trabalhar para apresentar uma reforma da justiça que consiga resolver vários destes problemas, nomeadamente a velocidade, porque não podemos continuar a ter uma justiça que demora anos e que muitas vezes nunca há um desfecho ou porque os processos prescrevem e portanto, as pessoas nunca chegam a ser chamadas à justiça e isso não pode continuar, porque esse sentimento de impunidade também é algo que alimenta muitas vezes os populismos.
1: Mariana Leitão fala numa justiça que não funciona e defende que é preciso arranjar soluções. A líder dos liberais insiste na necessidade de se avançar com uma reforma da justiça. Declarações feitas por Mariana Leitão à margem de uma iniciativa em São Domingos de Rana, Cascais. José Sócrates diz que o Estado cometeu um crime ao criar um processo paralelo para o julgar na praça pública. Foi a reação a meio da manhã de hoje de Sócrates à sentença conhecida ontem. José Sócrates fala numa sentença simbólica contra o Estado português.
9: A minha intenção ao sublinhar esta sentença é o seu caráter simbólico. É a condenação do Estado. E penso bem no que lhe estou a dizer. O Estado cometeu um crime. É o que esta sentença diz. Cometeram crimes. Quer dizer, aquelas pessoas comportaram-se como criminosos. Pessoas a quem você entrega a sua liberdade, a defesa da lei, comportaram-se como criminosos. Querendo fazer, no fundo, um processo paralelo, um processo em que fosse julgado nos jornais e nas televisões, sem direito à defesa e sem direito sequer a ter juiz. Não há neste processo paralelo ninguém que esteja acima das partes, não, são apenas os procuradores, são apenas aquela a mão que está por detrás do arbusto a dar as informações e nunca dar a cara.
1: Foi uma sentença simbólica contra o Estado. O Estado cometeu um crime ao criar um processo paralelo para julgar José Sócrates. É assim que o antigo Primeiro-Ministro classifica a decisão do Tribunal Administrativo de Lisboa. Se refere a esta sentença conhecida nas últimas horas, o Estado português vai ter de indemnizar Sócrates em 15 mil euros devido a violações do segredo de justiça durante o inquérito da Operação Marquês. José Luís Carneiro exige explicações ao Primeiro-Ministro sobre os problemas que têm existido na entrega dos exames nacionais de acesso ao ensino superior para correção. É um imperativo ético que Luís Montenegro faça, considera o líder socialista. Um desafio lançado por José Luís Carneiro no encerramento das jornadas parlamentares do PS, João Alexandre, onde Carneiro classificou a situação como preocupante.
10: José Luís Carneiro até admite que pode haver uma explicação para o problema, mas enquanto a dúvida persiste, o secretário-geral do PS defende que quem deve esclarecer os portugueses é mesmo Luís Montenegro.
11: Isto exige, no mínimo, a atenção do Primeiro-Ministro e uma explicação do Primeiro-Ministro às famílias portuguesas. As famílias portuguesas vivem inquietas, estão ansiosas, porque estão a viver uma das fases mais importantes da vida dos seus filhos. Têm o dever, é um imperativo ético, é da sua maior responsabilidade explicar às famílias portuguesas o que é que se está a falhar.
10: Pedido direto do líder do Partido Socialista, que deu vários exemplos.
11: Eu tenho as provas em papel, mas não tenho como entrar na plataforma para inserir dados nem para ir aos fóruns. Nunca dei aulas ao 11º nem ao 12º ano. Outra, sou classificador de português, mas deram provas de economia A.
10: Testemunhos lidos por José Luís Carneiro no encerramento das jornadas parlamentares socialistas na Amadora, onde o líder socialista dramatizou.
11: Esta é uma questão absolutamente decisiva na vida das pessoas. Isto não é uma brincadeira qualquer.
10: Mas onde repetiu que, importante mesmo e sobretudo, são os esclarecimentos.
11: Pode acontecer que tudo esteja devidamente enquadrado. E se assim for, eu quero afirmar que isso deixa-me tranquilo. Também enquanto pai, que também tenho uma filha que fez essas provas. Em nome do interesse do país e em nome do interesse das famílias portuguesas.
10: Com José Luís Carneiro a chamar ao terreno Luís Montenegro, um dia depois de colocar a questão ao Ministro da Educação, Fernando Alexandre.
1: Os recados deixados por José Luís Carneiro a Luís Montenegro hoje no encerramento das jornadas parlamentares do PS. O tenista português Jaime Faria qualificou-se pela primeira vez para a segunda ronda do torneio de ténis de Wimbledon, depois de derrotar o japonês Sho Shimabukuro na primeira eliminatória do terceiro Grand Slam da temporada. O número 2 português e número 98 do ranking mundial bateu Shimabukuro em 2 horas e 49 minutos. Na próxima ronda vai defrontar ou o francês Hugo Humbert ou o belga Zizou Berges. Recordo que amanhã de manhã Nuno Borges mede forças com Yannick Sinner, número 1 mundial, às 11 da manhã. Apesar das ameaças que têm surgido, quer de Washington, quer de Teherão, o Qatar, país que acolhe por estes dias as negociações de paz entre os dois países, assegura que as conversas prosseguem, mas esclarece que não há conversas cara a cara entre responsáveis norte-americanos e iranianos. Um esclarecimento feito esta tarde por Majed Al-Ansari, porta-voz do Ministério dos Negócios Estrangeiros do Qatar.
12: Os enviados dos Estados Unidos, Steve Witkoff e Jared Kushner, estão aqui em Doha para reuniões com os mediadores e responsáveis do Qatar. As conversações vão abordar várias questões preocupantes na região, incluindo, claro, as negociações com o Irão, mas também com o Líbano. Portanto, não estão aqui para negociações diretas com os iranianos. Fizemos tudo o que era possível para conter a situação em que estamos. As negociações técnicas continuam, apesar dos ataques que ocorreram. Como mediadores, deixámos claro que estas escaladas servem apenas para aumentar a distância entre as partes e que precisamos de as conter.
1: O Qatar e o estado das negociações entre Washington e Teherão. A fecharmos, uma notícia da confirmação do negócio da transferência de Gonçalo Ramos do Paris Saint-Germain para o AC Milan. O avançado português vai mesmo jogar na equipa que vai ser treinada por Ruben Amorim. Assinou um contrato até 30 de junho de 2031. O negócio foi confirmado há momentos pelo AC Milan.
2: João Vasco, edição das 3 da tarde num simultâneo com a RTP Antena 1 Açores e RTP Mundo. 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

0: clássico aqui de Leandro e Leonardo nas tardes da Regional. Desculpe, mas eu vou chorar. Então, boa tarde, bem-vindos. Ficamos aqui até às 5, o melhor da música portuguesa e de expressão portuguesa nas tardes da rádio, que arrancou o som de Luana Prado. Aqui trouxemos um Leva para Casa e na abertura o Hélder Campos. E vamos todos para a Gandeia. Agora é o Shop Shop. Já que lá estamos, Eduardo Santana nas tardes de rádio.
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0: Chore-me ler a música do Marcos nas tardes regional, aqui da sua rádio regional de Iroca. Ficamos a 20 minutos da hora certa, fim da primeira parte. Atrás trouxemos também Zezé de Camargo e Luciano, Sonho de Amor. Abrimos com o Shop Shop do Eduardo Santana. Até às 5 da tarde, tardes de rádio na rádio regional de Iroca.
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0: É assim com a música de Johnny Abreu e este clássico da nossa música portuguesa, Todos Me Querem. E agora são 7, os minutos que nos param da hora certa. Das 4 atrás trouxemos ainda tema de Cristiano Araújo, Blackout, e com a Mariana Belo, a Nossa Senhora de Fátima, Mãe Sagrada. Dona Maria, Tiago Bravo e Jorge, só para ouvir assim no programa das Tardes da Regional, até à hora certa, Coisinha Sexy com Ruth Marlene. Eu espero que, pelo si, pela sua companhia, até às 5 da tarde na Rádio Regional de Arouca.
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1: É de Mike Rodrigo aqui no programa das tardes da Regional, segunda hora de terça-feira, 30 de junho. Ouvemos lá atrás ainda a música de Kaique e Filipe no fantástico Entre de Agosto e pela abertura Só Por Ti, com Marco Paulo e ainda o Daniel Fernandes e o tema Nascesse Rico. E agora é do Luís Brandão, Nossa Senhora de Portugal. Ficamos no ar até às 5, está com o programa das tardes da Regional.

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2: Tentar encontrar abrigo é este o retrato que chega da Venezuela, adianta a reportagem do enviado especial da Antena 1. É com o país numa zona de altas temperaturas, numa semana de altas temperaturas, que termina hoje o prazo para a limpeza dos terrenos. Alguns proprietários que escutamos hoje no programa de tarde ainda não conseguiram concluir os trabalhos, seja por dificuldades de acesso a esses terrenos ou por falta de mão de obra. O selecionador tem de fazer escolhas difíceis. Bernardo Silva, que perdeu a titularidade na Seleção Nacional, falou esta tarde aos jornalistas em Palm Beach, na Flórida. O internacional português garante que a equipa está confiante para o jogo com a Croácia.
3: E nesta altura, em Ponta Delgada, estão 22 graus, 24 no Funchal, 25 no Porto, 27 em Coimbra, 30 em Lisboa e 32 em Faro. As notícias às 5, a edição é de Nuno Rodrigues.
2: Quase uma semana depois dos sismos que atingiram a Venezuela, as Nações Unidas dão conta de um cenário caótico em La Guaira, uma das regiões mais afetadas. A porta-voz da Agência para os Refugiados conta que há milhares de pessoas deslocadas que tentam encontrar abrigo. Carlota Wolf diz que falta quase tudo e que as tensões começam a acumular-se.
4: Em La Guaira, the hardest hit state.
5: Em La Guaira, o estado mais afetado, a escassez de alimentos é generalizada. Os serviços básicos falharam e a conectividade foi largamente cortada. As tensões comunitárias estão a aumentar, uma vez que o acesso à assistência continua limitado. Metade das pessoas avaliadas está a viver com vizinhos ou familiares. 39% vivem em ruas e espaços públicos e outros em igrejas, escolas ou instalações improvisadas. Estes abrigos improvisados não cumprem os padrões mínimos de proteção.
4: And basic levels of hygiene and comfort.
2: Além destas dificuldades, há relatos de várias crianças desacompanhadas e o risco relacionado com a propagação de doenças é cada vez mais significativo. Christian Lindmeier, porta-voz da Organização Mundial da Saúde, fala também de uma situação de caos e até mesmo de colapso em alguns serviços.
6: As conclusões preliminares revelam uma prestação de serviços e fluxo de pacientes caóticos, marcados por sobrelotação, acumulação de atos cirúrgicos por realizar, especialmente em casos de trauma, ortopedia e neurocirurgia, falhas nas medidas de biossegurança e pessoal com níveis elevadíssimos de stress. Estas lacunas críticas incluem o colapso dos serviços forenses e das morgues e o registro e rastreio inadequados de pessoas desaparecidas.
2: Estão criadas as condições para o avanço de várias doenças, tendo em conta o cenário que se vive nesta região do país. O balanço provisório aponta para mais de 1.700 mortos e cerca de 5 mil feridos. Entre as vítimas mortais confirmadas estão até agora 60 portugueses ou luso-descendentes. Há também milhares de desaparecidos, cerca de 60 mil nas estimativas da ONU. As operações de busca e salvamento continuam. De resto, o enviado especial da Antena tem acompanhado os trabalhos da missão portuguesa que tenta resgatar um homem que continua preso nos escombros há vários dias. Aí na região de La Guaira, Daniel Catalão, estão bem à vista os efeitos devastadores dos sismos da semana passada.
7: Playa Grande é uma estância turística para o mar, um local cheio de hotéis, cheio de lojas, e agora é incrível, está tudo destruído, os edifícios tombados e caídos. Esta madrugada foi só de madrugada, felizmente, mas trovejou, caiu muita chuva e isso podia ter, se tivesse continuado durante o dia, provocado mais problemas. Só que ao amanhecer o sol rapidamente toma conta e o calor é imenso e portanto a água já evaporou quase toda e isso acaba por não prejudicar outros locais onde estão a decorrer as buscas. Portanto, para já aqui uma grande expectativa. A missão portuguesa está envolvida aqui com outras equipas internacionais que estão aqui do Chile, Costa Rica, Equador, México. Hoje de manhã chegou também uma equipa dos Estados Unidos. Curiosamente, Estados Unidos e Chile tinham estado aqui inicialmente, mas avançaram, não ficaram com confiança em fazer aqui o resgate e depois da missão portuguesa ter garantido que havia lá uma pessoa viva, é que avançaram e agora estão de regresso.
2: Daniel Catalão, enviado especial da Antena 1 à Venezuela, que ainda vamos voltar a ouvir mais adiante no programa da tarde. Mais de 150 bombeiros e alguns meios aéreos, aeronaves, estão a esta hora mobilizados para o combate a um incêndio que começou ao início da tarde em Varges, no concelho de Mursa. Este incêndio avança numa zona de mato e o comandante Elísio Pereira, da Autoridade Nacional de Emergência e Proteção Civil, adiantou há pouco à Antena 1 que, por enquanto, não há casas em risco.
8: De momento não. Está a se desenvolver numa zona de pinhal, tem duas frentes ativas e está a ser combatido por 150 operacionais, apoiados por 8 meios aéreos e 43 meios terrestres. O vento vai se fazer sentir um pouco mais intenso ao início da noite, mas esperamos que até lá se consiga doblar os incêndios, porque há ali uma série de campos agrícolas, florestais, plantações novas que possam ser zonas de ancoragem dos incêndios.
2: Por isso, os bombeiros estão atentos ao avanço do fogo nesta região do país. Este é o incêndio que justifica maior preocupação a esta hora. A prevenção dos incêndios assume este ano particular importância por causa das tempestades de janeiro e fevereiro, que deixaram milhares de árvores caídas na floresta. É com o país numa semana de altas temperaturas que termina hoje o prazo para a limpeza dos terrenos. Na região de Leiria, alguns proprietários, escutados pela jornalista Diana Craveiro, ainda não conseguiram concluir os trabalhos.
9: Fernando Vieira bem queria limpar o terreno que tem no arrabal, mas não está fácil.
10: Tenho a dificuldade que é conhecida de acessibilidade ao mesmo, em particular com um deles, que é o maior.
9: Ou seja, até queria fazer a limpeza, mas não conseguia aceder.
10: Impossível. Tive que recorrer justamente aqui à Junta de Freguesia a pedir o auxílio para que libertassem a acessibilidade, porque era impossível chegar lá.
9: Pediu ajuda à Junta de Freguesia e agora que já consegue entrar no terreno, o desafio é encontrar quem o limpe o mais cedo possível.
10: Tive curiosamente ontem uma reunião com um profissional do setor que me diz que irá fazer-me esse trabalho, não promete quando exatamente. Ao que eu disse é este problema por causa do timing. Então, o Sr. Fernando diz-me ele, o problema é que é consigo e é com todas as pessoas aqui à volta e, na verdade, nós não nos podemos partir.
9: Este é um cenário que se repete. Não há pessoas suficientes para fazer a limpeza dos terrenos e tudo parece ser uma corrida contra o tempo. A prioridade continua a ser a desobstrução de caminhos para bombeiros e veículos de socorro. O presidente da Junta do Arrabal, Jorge Bernardino, anda no terreno com as equipas de limpeza.
11: Corta-se nas extremas, vem a máquina e chega para o lado para se obstruir o caminho. Isto é um caminho que passa aqui os carros de bombeiros e que circunda aqui a população toda do Vale Santa Margarida.
12: Que tinha quantas árvores, Leandro, mais ou menos?
13: Não faço ideia. Eu não as conto, mas muito.
12: Umas dezenas de árvores.
9: É muito trabalho mesmo.
12: É muito. Como é que se consegue fazer isto tudo a tempo de salvaguardar os incêndios? É desobstruir os caminhos, é o máximo que se consegue fazer para que as forças de socorro consigam transitar. Agora, limpar tudo o que está no chão. Barril de pólvora que está por aí.
2: Dificuldades para limpar os terrenos. Os proprietários pedem tolerância às autoridades e em particular à Guarda Nacional Republicana, que pode começar a passar multas a partir de hoje. É uma espécie de medida bandeira do PS para ajudar as famílias. Há muito que os socialistas pedem ao governo o regresso do IVA zero nos bens essenciais, uma forma de responder ao agravamento dos preços. O governo tem fechado a porta a essa possibilidade e hoje, a poucos dias de um novo debate no Parlamento sobre esta matéria, o antigo ministro das Finanças, Mário Centeno, e a economista Susana Peralta foram às jornadas parlamentares do PS defender que esta talvez não seja a melhor medida para o país, João Alexandre.
14: Foram dois convidados desalinhados com o partido que formulou o convite. Dois dias antes do debate e votação no Parlamento, Susana Peralta e Mário Centeno mostram-se contra o regresso do IVA zero. O ex-ministro das Finanças pega mesmo no exemplo de um queijo italiano para desfiar o argumento.
15: Eu lembro-me até de mandar fotografias para o então ministro das Finanças com um queijo pecorino com trufa. Tinha IVA zero. e era uma benesse que eu achava verdadeiramente inexplicável.
14: Um exemplo entre vários, sublinhou Mário Centeno num painel sobre o aumento do custo de vida, em que a proposta que o PS colocou em prática com Fernando Medina e António Costa em 2023 e que quer agora fazer regressar ao terreno, foi sobretudo alvo de críticas.
16: Eu percebo que o PS anda muito encantado com a política do IVA zero. Eu acho que o IVA zero é uma má política. Quer dizer, há diferenças tão grandes de preço dentro do mesmo produto que nós estamos a dar mais dinheiro às pessoas mais ricas. Portanto, o IVA zero não é claramente uma boa política. O que nós devíamos estar a fazer era dar dinheiro às pessoas mais pobres.
15: Eu concordo com a Susana em relação à questão do IVA zero. Nós devemos ser muito focados nos apoios e eles devem ser temporários. E isto não deve ser posto em causa facilmente.
14: Divergências sobre o IVA zero, notadas também pelo secretário-geral do PS, José Luís Carneiro.
17: Que são naturalmente opiniões que nos fazem refletir, raciocinar sobre as nossas opções políticas.
14: Matéria que os socialistas fazem regressar na quinta-feira à Assembleia da República.
2: Economista Susana Peralta e o antigo ministro das Finanças Mário Centeno não concordam com o IVA zero. Foi essa a ideia que deixaram nas jornadas parlamentares do PS. No encerramento deste encontro, o secretário-geral socialista José Luís Carneiro pediu explicações ao primeiro-ministro por causa das falhas no processo de correção dos exames nacionais do ensino secundário.
18: Isto exige, no mínimo, a atenção do Primeiro-Ministro e uma explicação do Primeiro-Ministro às famílias portuguesas. As famílias portuguesas vivem inquietas, estão ansiosas, porque estão a viver uma das fases mais importantes da vida dos seus filhos. Têm o dever, é um imperativo ético, é da sua maior responsabilidade explicar às famílias portuguesas o que é que se está a falhar.
2: Pedido de explicações a Luís Montenegro, deixado ao início da tarde por José Luís Carneiro, secretário-geral do PS. Bernardo Silva continua preparado para ajudar a seleção nacional e admite que o selecionador tem de fazer escolhas difíceis. Bernardo Silva perdeu a titularidade nas últimas duas partidas no Campeonato do Mundo. Em declarações aos jornalistas esta tarde em Palm Beach, na Flórida, o internacional português desvalorizou o facto de ter ficado no banco.
19: É pouco relevante, não é? Porque somos muitos, vimos todos para o mesmo. Claro que vimos todos com ambições de jogar e de fazer parte e de contribuir, e o treinador tem um trabalho difícil de escolher, não é? E eu, durante a minha carreira, é verdade que nos últimos anos menos, mas numa fase inicial também passei por esses momentos e, portanto, estou habituado.
2: Bernardo Silva diz também que a equipa nacional está preparada para o importante jogo frente à Croácia.
19: Sabemos que o Mundial é uma competição difícil, difícil não só para Portugal, mas para todas as seleções. Sabemos que há coisas que temos de melhorar e que a crítica faz parte e sabemos lidar com isso. Aquilo que podemos garantir é que estamos todos a dar o nosso melhor para que as coisas corram bem. E a realidade é que já chegámos a uma fase eliminar, estamos numa boa posição para continuar esta nossa caminhada e estamos muito confiantes, ainda que, como eu disse, temos coisas a melhorar, mas estamos muito confiantes que as coisas vão correr bem.
2: Portugal joga com a Croácia na madrugada de quinta para sexta-feira, à meia-noite, hora portuguesa, jogo que terá relato na Antena 1, equipa nacional que treina nesta tarde em Palm Beach, na Flórida, antes de seguir a viagem para Toronto, no Canadá, onde jogará o próximo encontro da seleção nacional. Estas e outras informações em destaque já daqui a pouco no EMEA, no Diário do Mundial, depois das 5:30.
3: Cá estaremos para acompanhar as notícias às 5, edição de Nuno Rodrigues na RTP Antena 1, simultâneo com a RTP Antena 1, Madeira e Açores e Mundo. 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
2: 4 graus em vários pontos do território e as noites vão ser particularmente quentes. Ainda não está controlado o incêndio que começou ao início da tarde em Mursa, no distrito de Vila Real. O fogo avança em mato, não há por agora povoações em perigo. Nesta edição às 6, regressamos à Venezuela. Entre o caos e a destruição, as equipas de resgate ainda procuram sobreviventes.
3: E nesta altura em Ponta Delgada estão 22 graus, 25 no Funchal e no Porto. Estão 27 em Coimbra, 29 em Lisboa e 32 em Faro. As notícias às 6, a edição é de Nuno Rodrigues.
2: Vai durar de 8 a 10 dias e será sentida em praticamente todo o território, é o que indica esta tarde o Instituto Português do Mar e da Atmosfera, a propósito da onda de calor que o país vai enfrentar já a partir desta semana. O Instituto adianta que, além dos valores muito elevados de temperatura máxima, que podem variar entre os 35 e os 44 graus na generalidade do território, durante a noite as temperaturas mínimas vão manter-se acima dos 20 graus em alguns pontos, incluindo a Grande Lisboa. Os distritos de Évora, Beja e Porto Alegre vão estar a partir de amanhã com aviso laranja, um aviso que se estende na quinta-feira a outras regiões. Esta onda de calor que atinge uma boa parte da Europa já provocou mais de 1.300 mortes desde o dia 21 deste mês. São estimativas da Organização Mundial da Saúde, que está a pedir aos países que reforcem os planos de prevenção e também de resposta às temperaturas extremas. Para evitar este assassino silencioso, Pedro Ferreira, da Direção-Geral da Saúde, ouvido pela Antena 1, deixa algumas recomendações fundamentais.
4: Evitar a exposição às altas temperaturas. Quando tal não for possível, devem pelo menos tentar garantir um período de permanência de 2 a 3 horas diárias num espaço climatizado, de forma a garantir alguma recuperação fisiológica dos efeitos do calor. Para além disto, é muito importante também a hidratação, que evite a exposição ao sol no período entre as 11 e as 17 e que tenha alguns cuidados na habitação, nomeadamente durante o dia, durante os períodos de maior calor, garantir o encerramento de estores e persianas, de forma a tentar não aquecer a casa.
2: A população mais sensível deve ter especial atenção a estas recomendações. Falamos, por exemplo, de idosos, crianças, grávidas e também pessoas com doenças crónicas. Com o calor aumenta o risco de incêndio desde o início da tarde, que perto de 200 de operacionais e algumas aeronaves tentam travar o avanço do fogo em Mursa, no distrito de Vila Real. Há nesta altura 2 frentes ativas em mato, como acaba de explicar a Antena 1 o comandante José Requeijo.
5: Neste momento o incêndio ainda se encontra ativo, com 2 frentes com alguma dimensão. Arder com intensidade, os trabalhos de combate estão a ser favoráveis, portanto o terreno e a dimensão é bastante, portanto neste momento o terreno temos 185 operacionais e 54 viaturas, em termos de meios aéreos, 11 meios aéreos.
6: Há aldeias em perigo ou é só a zona de mato?
5: Não, neste momento é apenas na zona de floresta, o canipal. Pinhal e zonas de mato, e não há qualquer povoação ou estrutura em risco.
2: José Requeijo, o segundo comandante subregional do Douro, ouvido há momentos pela jornalista Susana Barros. Este incêndio avança em zona de floresta, mato e também alguns terrenos agrícolas. Para além dos acessos difíceis, também o calor intenso e o vento estão a dificultar o trabalho aos perto de 200 operacionais que estão a combater este fogo. A prevenção dos incêndios assume este ano especial importância por causa deste tempestades de janeiro e fevereiro que deixaram milhares de árvores caídas na floresta. É com o país, numa semana de altas temperaturas, que termina hoje o prazo para a limpeza dos terrenos. Na região de Leiria, uma das mais afetadas pelas tempestades, alguns proprietários de Ana Craveiro ainda não conseguiram concluir os trabalhos.
7: Fernando Vieira bem queria limpar o terreno que tem no Arrabal, mas não está fácil.
8: Tenho a dificuldade que é conhecida de acessibilidade ao mesmo, em particular com um deles, que é o maior.
7: Ou seja, até queria fazer a limpeza, mas não conseguia aceder.
8: Impossível. Tive que recorrer justamente aqui à Junta de Freguesia a pedir o auxílio para que libertassem a acessibilidade, porque era impossível chegar lá.
7: Pediu ajuda à Junta de Freguesia e agora que já consegue entrar no terreno, o desafio é encontrar quem o limpe o mais cedo possível.
8: Tive curiosamente ontem uma reunião com um profissional do setor que me diz de que irá fazer-me esse trabalho, não promete quando exatamente. Ao que eu disse é, pá, este problema é por causa do timing. Só o Sr. Fernando diz-me ele, o problema é que é consigo e é com todas as pessoas aqui à volta e, na verdade, nós não nos podemos partir.
7: Este é um cenário que se repete. Não há pessoas suficientes para fazer a limpeza dos terrenos e tudo parece ser uma corrida contra o tempo. A prioridade continua a ser a desobstrução de caminhos para bombeiros e veículos de socorro. O presidente da Junta do Arrabal, Jorge Bernardino, anda no terreno com as equipas de limpeza.
9: Porta-se nas extremas, vem a máquina e chega para o lado para se obstruir o caminho. Isto é um caminho que passa aqui os carros de bombeiros e que circunda aqui a população toda do Vale Santa Margarida.
10: Que tinha quantas árvores, Leandro, mais ou menos?
11: Não faço ideia. Eu não as conto, mas muito.
10: Mas dezenas de árvores.
7: É muito trabalho mesmo.
10: É muito. Como é que se consegue fazer isto tudo a tempo de salvaguardar os incêndios? É desobstruir os caminhos, é o máximo que se consegue fazer para que as forças de socorro consigam transitar. Agora, limpar tudo o que está no chão. Barril de pólvora que está por aí.
2: As dificuldades dos proprietários na limpeza dos terrenos, seja por falta de acessos ou mesmo por falta de mão de obra, os proprietários pedem tolerância às autoridades e em particular à Guarda Nacional Republicana, que pode agora começar a passar multas. Quase uma semana depois dos sismos que atingiram a Venezuela, as Nações Unidas falam de um cenário de caos, especialmente em La Guaira, uma das regiões mais afetadas. Milhares de pessoas tentam encontrar abrigo, ficaram sem casa. Falta quase tudo, as tensões começam também a acumular-se entre a população. Há crianças desacompanhadas e o risco relacionado com a propagação de doenças é também, nesta altura, muito significativo, com a Organização Mundial da Saúde a falar mesmo de colapso em alguns serviços. As operações de busca e salvamento continuam. O enviado especial da Antena 1 tem acompanhado os trabalhos da missão portuguesa que tenta resgatar um homem que continua preso nos escombros há vários dias. Aí na região de La Guaira, Daniel Catalão, estão bem à vista os efeitos destruidores dos sismos da semana passada.
12: Em La Guaira, the hardest hits.
6: Em La Guaira, o estado
2: já
6: mais afetado.
2: As declarações de Daniel Catalão, enviado especial da Antena 1 à Venezuela, retratando o cenário de caos e de destruição que está bem visível nesta região do país.
13: Playa Grande é uma estância turística para o mar, um local cheio de hotéis, cheio de lojas, e agora é incrível, está tudo destruído, os edifícios tombados e caídos. Esta madrugada foi só de madrugada, felizmente, mas trovejou, caiu muita chuva e isso podia ter, se tivesse continuado durante o dia, provocado mais problemas. Só que ao amanhecer o sol rapidamente toma conta e o calor é imenso e, portanto, a água já evaporou quase toda e isso acaba por não prejudicar outros locais onde estão a decorrer as buscas. Portanto, para já, aqui uma grande expectativa. A missão portuguesa está envolvida aqui com outras equipas internacionais que estão aqui do Chile, Costa Rica, Equador, México. Hoje de manhã chegou também uma equipa dos Estados Unidos. Curiosamente, Estados Unidos e Chile tinham estado aqui inicialmente, mas avançaram, não ficaram com confiança em fazer aqui o resgate. E depois da missão portuguesa ter garantido que havia lá uma pessoa viva, é que avançaram e agora estão de regresso.
2: O testemunho do enviado especial da Antena à Venezuela, Daniel Catalão, numa altura em que o balanço ainda provisório dos violentos sismos da semana passada aponta para mais de 1.700 mortos, cerca de 5 mil feridos. Entre as vítimas mortais estão até agora 60 portugueses ou lusodescendentes. Há também milhares de pessoas desaparecidas. Bernardo Silva diz que continua preparado para ajudar a seleção nacional. O jogador português falou esta tarde em Palm Beach, na Flórida, no lançamento do jogo frente à Croácia, na madrugada de quinta para sexta-feira. Bernardo Silva perdeu a titularidade no decorrer deste Mundial de Futebol, mas considera que o facto de ter ficado no banco nas últimas duas partidas não é de todo relevante.
14: É pouco relevante, não é? Porque somos muitos, vimos todos para o mesmo. Claro que vimos todos com ambições de jogar e de fazer parte e de contribuir, e o treinador tem um trabalho difícil de escolher, não é? E eu, durante a minha carreira, é verdade que nos últimos anos menos, mas numa fase inicial também passei por esses momentos e, portanto, estou habituado.
2: Em relação ao jogo com a Croácia, confiança não falta.
14: Sabemos que o Mundial é uma competição difícil, difícil não só para Portugal, mas para todas as seleções. Sabemos que há coisas que temos de melhorar e que a crítica faz parte e sabemos lidar com isso. Aquilo que podemos garantir é que estamos todos a dar o nosso melhor para que as coisas corram bem. E a realidade é que já chegámos a uma fase eliminar, estamos numa boa posição para continuar esta nossa caminhada e estamos muito confiantes, ainda que, como eu disse, temos coisas a melhorar, mas estamos muito confiantes que as coisas vão correr bem.
2: Portugal joga com a Croácia na madrugada de quinta para sexta-feira e hoje, Fernando Eurico, enviado especial da Antena 1, a seleção despediu-se de Palm Beach.
15: Clique e já está. Jogadores, equipa técnica, rodeados por quem tratou da seleção em Palm Beach nos últimos 20 dias. Foto para a posteridade com Cristiano Ronaldo, Bernardo Silva, Bruno Fernandes e companhia, misturados com tratadores da relva, técnicos de equipamentos e polícia que garantiu segurança à equipa das esquinas. Depois, debaixo de 32 graus de temperatura, o treino, uma corridinha liderada por Cristiano Ronaldo, exercícios com bola e 15 minutos esgotados para a comunicação social. Adeus Palm Beach, olá Toronto.
2: Onde Portugal defronta a Croácia à procura de um lugar nos oitavos da final do Campeonato do Mundo. É precisamente isso que tentam também a esta hora a Costa do Marfim e a Noruega. O jogo entre as duas seleções começou há cerca de 11 minutos e para já segue empatado a zero.
3: Nuno Rodrigues com as notícias às 6 na RTP Antena 1, simultâneo com a RTP Antena 1 Madeira, Açores e Mundo. 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
16: Bem-vindos são estas as notícias que marcam a edição desta terça-feira, dia 30 de junho, ano 2026. Sejam todos bem-vindos. O piloto aroquense Rui Pérez e o seu copiloto Pedro Dias Silva estão prontos para a competição neste próximo fim de semana no Campeonato Rally Series. A dupla marca presença na prova de Lousada, que acontece já este sábado e domingo. A equipa vai tripular um Toyota Yaris nesta competição, que atrai sempre nomes de grande relevo do desporto automóvel nacional. Rui Pérez aponta como principal objetivo imprimir o seu ritmo elevado para alcançar a melhor classificação possível na tabela. O piloto aroquense volta a sair para a estrada e aproveita para deixar publicamente o apoio a todos aqueles que se juntam em torno desta iniciativa e apoiam Rui Pérez na competição das regiões, quer de Iruca, quer também do Porto, o que torna possível a participação de Rui Pérez neste campeonato Rally Series. O Parque de Lazer de Sinja, em Roças Arouca, é palco no próximo dia 11 para o evento Fado ao Luar. A iniciativa tem início marcado para as 21 horas e entrada livre. O espetáculo é promovido pelo Grupo Cultural e Recreativo de Roças, na sua sede, sendo que Liliana Luz será a fadista convidada principal do cartaz. A artista vai fazer-se acompanhar por Luís Carlos Santos na viola e por Daniel Gomes na guitarra portuguesa. O programa da noite inclui ainda a atuação de Catarina Pinho e Simão Oliveira. O evento do Fado ao Luar promete ser uma celebração da música tradicional portuguesa, tendo ao ar livre. A organização destaca o ambiente acolhedor do local como cenário ideal para uma verdadeira noite de fados. Os interessados podem assim comparecer a partir, recordo, das 21 horas do dia 11, sábado, no Parque de Lazer, em Sinja, Roças Arouca. A Praça José da Costa, em Oliveira Dias Mães, vai acolher a reinauguração da cabine de leitura já no dia de amanhã, a partir das 3 da tarde. A iniciativa resulta de uma parceria entre o município e a Fundação Mel para promover hábitos de leitura e facilitar o acesso gratuito aos livros em espaços públicos. A cerimónia conta com a presença do vice-presidente da autarquia e também da vereadora da cultura, além de representantes da Fundação Mel. Logo após o momento protocolar, arranca a atividade literária Poesias Sussurradas, dinamizada pela comunidade escolar do Agrupamento de Escolas Doutor Ferreira da Silva. O evento vai ter também participação especial das crianças do Centro de Apoio à Família de Maceira de Sarnes, que criaram uma maquete em 3D deste espaço cultural. Castelo de Paiva prepara-se para receber a edição número 27 da Feira do Vinho Verde, Gastronomia e Artesanato. O certame arranca esta sexta-feira, vai estender-se até domingo e tem o Largo do Conde, bem no centro da urbe maivense, como palco principal. O evento é uma aposta forte na autarquia para valorizar a produção vitícola e também valorizar a gastronomia local. Além dos vinhos premiados, os visitantes vão poder contar com expositores de doçaria tradicional, artesanato e fumeiro regional. David Antunes e os Midnight Band são o destaque musical para esta edição, com concerto marcado para a noite de sábado. O programa inclui ainda várias atuações de ranchos folclóricos, grupos de música tradicional, tunas académicas e diversos bailes populares. Ricardo Cardoso, o presidente da Câmara Municipal Paivense, espera a afluência de milhares de visitantes. O autarca sublinha que o evento é já uma referência nacional capaz de projetar o município além fronteiras. E Castelo Paiva tem já abertas inscrições para o Paiva Summerfest. A iniciativa é destinada a jovens dos 13 aos 17 anos de idade e oferece um programa de férias recheado de atividades esportivas e de lazer ao longo do mês de julho. O campo de férias divide-se em 3 semanas distintas, primeiro de 6 a 8, 13 a 17, de 20 a 24 de julho. Cada participante vai poder frequentar apenas uma semana para permitir que mais jovens possam usufruir das experiência. O programa inclui atividades como orientação, insufláveis, boxe, caiaque, paddle e paintball. A autarquia garante o transporte e as refeições, as vagas são limitadas e os critérios de seleção privilegiam a igualdade de oportunidades. As inscrições devem ser feitas online ou nos serviços de ação social. Dos interessados devem apresentar os documentos de identificação e o comprovativo da situação profissional dos encarregados de educação. A futura fábrica do Grupo Lufthansa em Santa Maria da Feira lançou ontem a primeira pedra e tem já 300 pessoas em formação. Deverá dar início às operações em 2028. A informação foi confirmada pelo Grupo Executivo do Grupo, o Castanespor, durante a cerimónia do lançamento da primeira pedra deste projeto, que espera 700 novos postos de trabalho em Santa Maria da Feira. A unidade, dedicada à manutenção e reparação de componentes aeronáuticos, representa um investimento de 300 milhões de euros. O plano prevê a criação de 700 postos de trabalho até 2030. Além da vertente industrial, o grupo alemão anunciou também a criação do Help Alliance Portugal, a primeira estrutura social da marca fora da Alemanha. Caspor destacou ainda o interesse do potencial estratégico de Portugal, abordando também o processo de privatização da TAP. O responsável afirmou que o grupo possui capacidade financeira para investir e que se considera o melhor parceiro para a Companhia Aérea Nacional. O Festival Imaginários em Santa Maria da Feira vai acolher a Assembleia Geral do Circo Estrada Network no próximo ano 2027. O encontro da Rede Europeia, Circo Contemporâneo e Artes de Rua acontece entre 19 e 21 de maio e reforça o reconhecimento internacional do Festival de Santa Maria da Feira, que se destaca pela aposta na inovação e na ocupação de espaço público. O Imaginários é hoje uma referência da programação de artes de rua e circo contemporâneo ao nível mundial. A vinda do Circo Estrada a Santa Maria da Feira confirma isso, a posição estratégica da cidade na criação artística europeia. O festival continua a consolidar o centro histórico como um palco artístico de relevo para criadores e programadores de todo o mundo. Oliveira de Asmeis aprovou a transferência de 1,6 milhões de euros para as juntas e uniões de freguesia do Conselho. O acordo define os meios necessários para o exercício de competências locais durante este ano 2026. As autarquias locais passam a gerir com grande autonomia tarefas como manutenção de espaços verdes e limpezas de vias públicas. O pacote inclui ainda a reparação de mobiliário urbano, gestão de feiras e mercados e pequenas nas obras das escolas do pré-escolar e do primeiro ciclo. O documento final resultou de uma negociação entre a Câmara e os representantes das freguesias. A autarquia garante que os recursos foram distribuídos de forma proporcional às necessidades específicas de cada um do território. O objetivo é o de assegurar uma resposta mais eficaz na conservação de espaço público e na prestação de serviços básicos à população. Oliveira de Asmeis é ponto de partida para a quinta etapa da Volta a Portugal Feminina. A competição arranca no próximo domingo, dia 5, ao meio-dia e meio. O Conselho reforça assim a sua ligação ao ciclismo, acolhendo mais uma prova importante do calendário nacional. A etapa começa na Avenida Engenheiro Arantes de Oliveira, segue em direção a Santo Tirso. Ao todo, os atletas vão percorrer 91 quilómetros. A organização destaca a importância do evento para a promoção do talento ciclismo feminino e para a afirmação da identidade esportiva da região. O percurso termina na Rua do Picote, em Santo Tirso, e esta é mais uma demonstração do apoio constante de Oliveira de Asmeis aos grandes eventos desportivos ao nível nacional. Em Valdecâmara, Vila Cova de Porrinho prepara-se para receber a edição número 22 do Festival Nacional de Folclore Linhar. O evento está marcado para este sábado e tem início marcado para as 21h30. O Rancho Folclórico Primavera assume assim o papel anfitrião da edição deste ano, que celebra as tradições populares. O palco será montado no Largo da Igreja Matriz. O cartaz vai contar, além do grupo organizador, com a presença do Rancho Folclórico Dom Nuno Alves Pereira, do Litoral Norte, e do Rancho Tradicional de Sinfães. A representação da Alta Extremadura ficará a cargo do Rancho Folclórico Miraserra de Loçães. A iniciativa conta com o apoio do município de Valdecâmara e diversas entidades parceiras. Fechamos em Ilha. O município registrou este fim de semana um recorde de inscrições para a edição 17 da Travessia de Rianado e 12º Aquáculo. Cerca de 300 atletas participaram nas provas que ligaram o Largo da Bruxa à Costa Nova, e devido à elevada procura, a organização optou por dividir as partidas, garantindo uma maior fluidez competitiva. Dos 300 participantes, 100 fizeram a prova de corrida, integrando o Aquáculo no percurso total de 1.550 metros. Os vencedores da Travessia da Ria foram Filipe Cardoso e Vanessa Oliveira. No Aquáculo, os primeiros lugares foram conquistados por Miguel Gonçalves e Ana Ramos. A iniciativa é inserida na programação municipal Ilha do Mais Seguro, Mais Saudável, e confirma o potencial do território na promoção do desporto e do bem-estar. O sucesso das provas reflete isso mesmo, a capacidade de atração de recursos naturais do concelho. As notícias são de regresso regresso logo mais em atualização. Até lá vou deixar-lhe votos de uma boa terça-feira, uma excelente semana com a sintonia da Rádio Regional de Arouca.
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16: Boa tarde, 6:30, está na hora do Jornal do Desporto.
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3: Bragança, Porto e Guarda, 33 graus, Coimbra, Lisboa, Setúbal e Faro, 34, Vila Real e Viseu, 35, Braga, 36, Santarém, 38, Castelo Branco, Porto Alegre, 39, Beja, 40 e Évora com uma máxima prevista de 41 graus. São 6:30, está na hora, vamos agora conhecer os temas em destaque e em síntese nesta terça-feira 30 de junho. Susana Barros.
6: O incêndio em Mursa continua a avançar com intensidade em zona de mato. Está a ser combatido por quase 200 operacionais e 11 aeronaves, mas a evolução é favorável e se a Antena 1 a Proteção Civil, não há aldeias em risco. Há sim vento e calor. As altas temperaturas estão a chegar e diz o IPMA, o Instituto Português do Mar e da Atmosfera, vão ficar entre 8 a 10 dias. Com a onda de calor, os termómetros vão oscilar entre os 35 e os 44 graus. À noite não deverão baixar dos 20, podendo mesmo situar-se entre os 25 e os 28. O Instituto afirma que este episódio de tempo quente é excepcional devido à duração bastante prolongada. André Ventura diz que o Estado português não deve pagar a indemnização a José Sócrates, mesmo que seja condenado em última instância, porque afirma, há momentos em que a justiça se deve sobrepor à lei. O Estado foi condenado a pagar 15 mil euros a José Sócrates por violação do segredo de Justiça. O Ministério Público anunciou esta tarde que vai recorrer. À boleia deste caso, o líder do Chega reafirmou em conferência de imprensa a intenção de avançar com uma reforma da Justiça. Na semana em que o PS vai insistir no Parlamento no IVA zero para o cabaz alimentar, os socialistas terminaram hoje as jornadas parlamentares com críticas à medida. O antigo Ministro das Finanças, Mário Centeno, afirmou que esta não é a mais correta para proteger quem mais precisa. Também a economista Susana Peralta considerou que a proposta do PS não é a melhor para o país. A fechar as jornadas, o secretário-geral do PS, José Luís Carneiro, pediu explicações ao primeiro-ministro sobre as falhas na correção dos exames nacionais. É uma derrota em casa para Donald Trump. O Supremo Tribunal dos Estados Unidos rejeitou hoje uma ordem do presidente para acabar com a atribuição da cidadania norte-americana a crianças nascidas no país, filhas de imigrantes ilegais ou residentes com visto temporário. Com 6 votos a favor e 3 contra, a Justiça trava uma das bandeiras da política migratória de Donald Trump. A maioria dos juízes considerou que estava em causa a 14ª emenda da Constituição. Donald Trump, nas redes sociais, já pediu ao Congresso para legislar sobre esta matéria de modo a contornar o obstáculo jurídico.
3: São os temas que estão também a destaque nesta tarde de terça-feira e que estão de regresso à antena às 7.
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3: 6:33, está na hora. Vamos conhecer os temas em destaque no Jornal do Desporto, David.
23: Bernardo Silva e a condição de suplente na seleção para o jogador é pouco relevante. A seleção fez o último treino em Palm Beach, Toronto. Aguarda-se Portugal-Croácia dos 16avos de final do Mundial. Gonçalo Ramos, oficial no Milan de Ruben Amorim. Langley, visto por quem o contratou em tempos para o Barça. Yulman à espera de entendimento entre Sporting e Atlético. Braga apresentou mais um reforço. Alterações na Taça da Liga. Jaime Silva, inédito, está na segunda ronda de Wimbledon.
3: São temas em destaque e em desenvolvimento a partir de agora. É o Jornal do Desporto na RTP Antena 1, edição de David Carvalho.
23: Operação Croácia está em curso, seleção muda de quartel-general, destino para já Toronto, 16avos de final. Hoje, na conferência de imprensa, Bernardo Silva desvalorizou a condição de suplente nos dois últimos encontros.
24: É pouco relevante, não é? Porque somos muitos, vimos todos para o mesmo.
14: Claro que vimos todos com ambições de jogar e de fazer parte e de contribuir, e o treinador tem um trabalho difícil de escolher, não é? E eu, durante a minha carreira, é verdade que nos últimos anos menos, mas numa fase inicial também passei por esses momentos e, portanto, estou habituado.
23: Para Bernardo Silva, as opções de Roberto Martínez merecem todo o respeito.
14: Temos um selecionador e que tem um trabalho bastante difícil, porque temos uma seleção com muita qualidade em todos os setores e, portanto, eu acho que todos os jogadores, como eu disse há bocado, vêm com a intenção de jogar, de ajudar a nossa seleção, de fazer parte, e querem fazer parte, e cabe ao treinador tomar as decisões difíceis que tem de tomar. E quando não nos toca a nós, como neste caso falou que não me tocou nos últimos dois jogos, cabe-nos a nós fazer o melhor possível, apoiar os jogadores que estão dentro de campo, treinar bem, criar um bom ambiente e acima de tudo estar prontos para quando essa oportunidade voltar a surgir, estarmos preparados para dar a melhor resposta e para ajudar a nossa seleção.
23: Neste Mundial, o Paraguai já protagonizou a grande surpresa ao eliminar a Alemanha, crónica candidata ao título, e depois Marrocos a afastar os Países Baixos numa competição em que o inesperado acontece naturalmente, considera Bernardo Silva.
14: No Mundial já não é surpresa nenhuma, não é? As seleções estão todas muito fortes, são todas muito físicas. Todas analisam, todas percebem o jogo e, portanto, o futebol nos últimos... Eu acho que houve uma grande mudança, principalmente nos últimos 10 anos. O futebol ficou bastante mais tático, ficou bastante mais analisado por todas as equipas e é difícil ganhar jogos de futebol. E, portanto, aquilo que vimos ontem, especialmente no jogo do Brasil, da Alemanha e da Holanda, não me surpreendeu.
23: Bernardo Silva, a Seleção Nacional fez o último treino em Palm Beach, antes da viagem amanhã para Toronto, Canadá. O duelo com a Croácia está marcado para a madrugada de sexta-feira. Após 20 dias de trabalho e competição, na fase de grupos, o enviado especial da Antena 1, Fernando Eurico, registou o momento da despedida.
15: Clique e já está. Jogadores, equipa técnica, rodeados por quem tratou da seleção em Palm Beach nos últimos 20 dias. Foto para a posteridade com Cristiano Ronaldo, Bernardo Silva, Bruno Fernandes e companhia, misturados com tratadores da relva, técnicos de equipamentos e polícia que garantiu segurança à equipa das esquinas. Depois, debaixo de 32 graus de temperatura, o treino, uma corridinha liderada por Cristiano Ronaldo, exercícios com bola e 15 minutos esgotados para a comunicação social. Adeus Palm Beach, olá Toronto.
23: A seleção muda-se amanhã para o Canadá, Portugal, Croácia, na madrugada de sexta-feira à meia-noite, em Toronto, com relato aqui na Rádio Pública dos enviados especiais a este Campeonato do Mundo, Fernando Eurico e Nuno Matos. Entretanto, enquanto espera por mais minutos na seleção, Gonçalo Ramos foi esta tarde oficializado no AC Milan. Vai ser orientado por Ruben Amorim. O internacional português rubricou um contrato de 5 épocas até 30 de junho de 2031. O negócio vale 74 milhões de euros de encaixe para o Paris Saint-Germain. Gonçalo Ramos junta-se a Rafael Leão no plantel dos Rossoneri. Ao serviço do clube francês, além de vários títulos nacionais, venceu 2 Ligas dos Campeões. Depois das eliminações da Alemanha, com estrondo frente ao Paraguai, como já lhe disse, e dos Países Baixos diante de Marrocos, prosseguem os jogos dos 16avos de final deste Campeonato do Mundo. Estamos com 37 minutos de jogo no Costa do Marfim, Noruega, 0-0 entre estas duas seleções, com Orsnes e Schjelderup a começarem no banco de suplentes da Noruega, tal como Diomande no banco de suplentes da Costa do Marfim. Encontro começou às 18 horas. Daqui vai sair o adversário para o Brasil nos 8avos de final. Depois, às 10 da noite, é a vez do França-Suécia em New Jersey, que apura o adversário do Paraguai também nos 8avos. E na próxima madrugada, às 2 da manhã, México-Equador. Clément Lenglet será oficializado a partir da manhã, 1 de julho. Para já, o francês assina por 1 ano de empréstimo do Atlético de Madrid, mais 2 em definitivo. A ideia é acrescentar experiência e liderança no setor defensivo do Benfica na era pós-Otamendi. Hoje, na Rádio Pública, falou o antigo diretor desportivo do Barcelona, responsável pela contratação de Lenglet em 2018, Ramon Planes. Explica a mais-valia desta contratação para o Benfica.
4: Central de perna izquierda muy equilibrado, com uma grande mentalidade.
5: É um central esquerdino muito equilibrado, com uma grande mentalidade, uma mentalidade muito competitiva, muito sério, a fazer lembrar os centrais de antigamente. Uma grande capacidade de concentração, com uma boa saída de bola, o que para jogar no Barcelona foi importante. Tira bem a bola da defesa com um bom passo interior, mas também com um muito bom passo longo. Fisicamente é muito forte, poderoso. É um central muito equilibrado e creio que o Benfica fez uma contratação muito boa.
4: Poderoso. É um central muito equilibrado e eu creio que o Benfica fez uma muito boa contratação.
23: Nesta entrevista ao jornalista Carlos Rui Abreu, o ex-diretor desportivo do Barça, Ramon Planes, sublinha também que aos 31 anos, Langlet vem acrescentar maturidade ao plantel encarnado.
4: Eu tenho uma teoria, não? Que os defensores, quando são mais maiores, são melhores. Porque...
23: Eu tenho uma teoria.

0: Ramón Planas na Antena 1. O campeão nacional está de volta ao trabalho amanhã. O Futebol Clube do Porto começa a preparar a temporada 26-27 no Olival, de ocupado com exames médicos e testes físicos, para já à porta fechada para jornalistas. No Sporting, tal como a Antena 1, há muita avanção em primeira mão. Há acordo total entre o Hummels e o Atlético de Madrid. A qualquer momento, os colchoneiros vão fazer uma proposta oficial de 40 milhões de euros ao Sporting pelo passe do dinamarquês. Depois de promover o regresso do ex-benfiquista Adriane Bayrami, o Sporting de Braga oficializou mais uma contratação para o centro da defesa. O espanhol Sérgio Bárcia assinou por 4 temporadas.
1: É um clube enorme, lo he visto con mis propios...
2: Já vi com os meus olhos que o Braga é um clube enorme. Estou muito contente, é um passo muito grande na minha carreira. Estou feliz por estar aqui. Sou de Vigo e estou a uma hora de casa. Estar perto da família e num clube como o Braga é incrível.
1: Estar cerca da família e estar num clube como o Braga é incrível.
0: Sérgio Bárcia, espanhol, reforço do Braga. Minhotos pagam 1,5 milhão de euros à Legia de Varsóvia. O Alverca iniciou hoje a preparação para a temporada 26-27, com testes físicos e exames médicos. Novo treinador, Sérgio Ferreira, campeão pelo sub-19 do Futebol Clube do Porto, sucede a Custódio Castro. Também hoje começaram os trabalhos do Vitória Sport Clube, com o novo treinador, Tiago Margarido, e o Famalicão, com Hugo Oliveira, já 5 reforços. O Estrela da Amadora anunciou a saída de Renan Ribeiro, guarda-redes brasileiro. Ex-Sporting Estoril terminou o contrato após uma temporada na qual foi um dos elementos mais utilizados. Reforço para o Arouca, guarda-redes Martim Duarte assinou por 2 temporadas, mais uma de opção. Foi o melhor da Liga 3 ao serviço do Amarante. No plano internacional, Mateus Fernandes está a ser apontado ao Tottenham. O médio português deverá trocar o West Ham pelos Spurs por cerca de 98 milhões de euros, conta hoje o The Athletic. Alex Grimaldo é reforço do Atlético Madrid, está confirmado, chega do Bayer Leverkusen. Hoje foi dia de Assembleias Gerais na Liga, na sede do organismo no Porto, e releva para já as mudanças operadas na Taça da Liga após Assembleia Geral Extraordinária. Vai voltar a mudar em 27-28. Os 6 primeiros classificados na temporada anterior asseguram presença direta nos quartos de final, a que se juntam 2 equipas vindas de uma fase de Liga e um play-off com as restantes formações de primeira e segunda ligas. A fase final continua numa final a 4 em janeiro, que decide o vencedor da Taça da Liga. Foi também aprovada nesta Assembleia Geral a proposta do Sporting Clube de Braga para o alargamento do protocolo do vídeo-árbitro, que passa a rever a atribuição de pontapés de canto a aplicar já na temporada que agora vai começar. Entretanto, já houve golo no Costa do Marfim, Noruega. Nusa a marcar para os noruegueses. Costa do Marfim 0, Noruega 1. Nusa marcou aos 39, estamos com 43 minutos de jogo nesta partida dos 16 avos de final do Campeonato do Mundo. No ténis, em Wimbledon, Jaime Faria derrotou o japonês Shoshima Bukuro na primeira ronda e apurou-se pela primeira vez para a segunda ronda. Triunfo pelos parciais de 7-6, 8-6 no tie-break, 6-3, 6-7 e 6-3. O jogador português estava naturalmente radiante.
3: Foi um jogo muito bom. Desde o início ao fim, consegui ter qualidade, fui procurando estar bem ativo, com boa atitude. Um adversário difícil, joga bem nestas condições, mas senti que se deu um bocadinho nos momentos importantes, eu aproveitei bem e pronto, muito feliz com a minha primeira vitória aqui.
0: Jaime Faria, que já pensa no próximo encontro com o belga Zizoubergs, número 37 do mundo, e é já amanhã.
3: Agora preparar bem o jogo de segunda ronda, e não sei o adversário, qualquer um deles é muito forte, portanto descansar e depois preparar com a minha equipa o jogo da melhor maneira, para quinta-feira. Amanhã aproveitar para ver o Nuno com o Sinner, vai ser um jogo interessante, e treinar bem.
0: Jaime Faria pela primeira vez na segunda ronda de Wimbledon. Amanhã é dia também de Nuno Borges defrontar Jannik Sinner, número 1 mundial. Amanhã arranca o Mundial Universitário de Futsal masculino e feminino, com a participação das seleções portuguesas em Varsóvia, na Polónia. Às 9 da manhã, em masculinos, Portugal defronta a Finlândia. O selecionador é Pedro Paulas, que alimenta a esperança de uma boa participação.
4: As expectativas são boas. Temos uma equipa com um leque de jogadores extremamente interessante, com perspectivas de crescerem ao longo da competição, e pronto, as expectativas é representarmos o futsal português o melhor possível e depois irem crescendo na competição.
0: Depois da seleção masculina, é a vez da feminina, às 3 da tarde, também da manhã, Polónia-Portugal, Mundial de Futsal Universitário, decorre entre amanhã e terça-feira em Varsóvia. Despeço-me com

0: Bom, o resultado aos 45 minutos de jogo do Costa do Marfim, 0 Noruega 1, Nusa a fazer o golo dos noruegueses, que estão em vantagem quase quase em tempo de intervalo nestes 16 avos do Mundial de Futebol.
1: David Carvalho com o Desporto em jornal nesta terça-feira 30 de junho. O Desporto está de regresso à antena amanhã às 7:30 da manhã.
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1: Último dia de junho e Nuno em destaque esta hora nas notícias.
2: Pode durar de 8 a 10 dias a onda de calor que o país vai enfrentar já a partir desta semana. As temperaturas podem chegar aos 44 graus em vários pontos do território e as noites vão ser particularmente quentes. Ainda não está controlado o incêndio que começou ao início da tarde em Mursa, no distrito de Vila Real. O fogo avança em mato, não há nesta altura povoações em perigo. André Ventura não tem dúvidas, com ou sem condenação definitiva em tribunal, o Estado não deve pagar qualquer indemnização a José Sócrates. Nesta edição às 7, regressamos à Venezuela. Entre o caos e a destruição, as equipas de resgate ainda procuram sobreviventes. O balanço oficial de vítimas já ultrapassa as 1.900. O balanço foi atualizado há momentos pelas autoridades venezuelanas.
1: Final da tarde de terça-feira e esta hora em Ponta Delgada estão 22 graus, 25 no Funchal e no Porto, 27 em Coimbra, 29 em Lisboa e 32 em Faro. As notícias às 7, a edição é de Nuno Rodrigues.
2: Vai durar de 8 a 10 dias e será sentida em praticamente todo o território. É o que indica o Instituto Português do Mar e da Atmosfera a propósito da onda de calor que o país vai enfrentar já a partir desta semana. A meteorologista Madalena Rodrigues, ouvida pela Antena 1, alerta para temperaturas que podem variar entre os 35 e os 44 graus.
3: Nos próximos dias, pelo menos na próxima semana, vamos ter um episódio de tempo quente e seco, com temperaturas muito elevadas, temperaturas que podem variar as máximas entre os 35 e os 41 na generalidade do território, e podendo ser entre os 41 e os 44 no Val do Tejo, no Alentejo e até e na parte mais leste das regiões do interior norte e centro, portanto, digamos, junto à fronteira.
2: Além dos valores muito elevados de temperatura máxima durante a noite, as temperaturas mínimas vão manter-se acima dos 20 graus.
3: Vamos também ter noites com temperaturas muito altas. Na maior parte do território, temperaturas superiores a 20 graus durante a noite, que em algumas regiões não vão baixar abaixo dos 24, 28 durante as noites, e uma das regiões será a Grande Lisboa. Portanto, noites muito quentes, dias muito quentes e um episódio muito longo, que isso ainda torna a situação mais grave. Portanto, digamos que a próxima semana ou até ainda o início da nova semana vai ser uma situação um bocadinho crítica.
2: Tendo em conta estas previsões, os distritos de Évora, Beja e Porto Alegre vão estar a partir de amanhã com aviso laranja que se estende depois a todo o país.
3: E a partir do dia 3, sexta-feira, todo o território estará em aviso laranja.
4: E, portanto, vamos poder contar com isto num período entre 8 a 10 dias? É mais ou menos essas as previsões?
3: Sim, segundo os dados que temos hoje, temos que ir acompanhando, mas prevê-se que esta semana e o início da próxima seja sempre com temperaturas elevadas e temperaturas para aviso. Se não for laranja, será amarelo. E até o laranja, em algumas regiões, pode ainda vir a subir o nível de aviso também.
2: A meteorologista Madalena Rodrigues, entrevistada há pouco pelo jornalista Alexandre David, é preciso ir acompanhando as previsões, mas é certo que as temperaturas vão aumentar nos próximos dias. Em vários países europeus, a onda de calor já provocou mais de 1.300 mortes desde o dia 21 deste mês. É uma estimativa da Organização Mundial da Saúde, que tem pedido aos países europeus para reforçarem os planos de prevenção e resposta a temperaturas extremas. Para evitar este assassino silencioso, o calor, Pedro Ferreira, da Direção-Geral da Saúde, ouvido pela Antena 1, deixa algumas recomendações fundamentais.
5: Evitar a exposição às altas temperaturas. Quando tal não for possível, devem pelo menos tentar garantir um período de permanência de 2 a 3 horas diárias num espaço climatizado, de forma a garantir alguma recuperação fisiológica dos efeitos do calor. Para além disto, é muito importante também a hidratação, que evite a exposição ao sol no período entre as 11 e as 17 e que tem alguns cuidados na habitação, nomeadamente durante o dia, durante os períodos de maior calor, garantir o encerramento de estores e persianas, de forma a tentar não aquecer a casa.
2: Recomendações particularmente importantes para a população, mas sobretudo para idosos, crianças, grávidas e também pessoas com doenças crónicas. Com o calor a aumentar, também o risco de incêndio fica mais significativo. Desde o início da tarde, perto de 200 bombeiros e várias aeronaves têm tentado travar o avanço do fogo em Mursa, no distrito de Vila Real. Este incêndio começou por volta da hora de almoço e há pouco mais de uma hora estava com duas frentes ativas, como confirmava o segundo comandante sub-regional do Douro, José Requeijo.
6: O incêndio ainda se encontra ativo, com duas frentes, com alguma dimensão, arde com intensidade. Os trabalhos de combate estão a ser favoráveis, portanto o terreno e a dimensão é bastante, portanto, neste momento o terreno temos, em termos de meios aéreos, 11 meios aéreos.
7: Há aldeias em perigo ou é só a zona de mato?
6: Não, neste momento é apenas na zona da floresta, o Canipal, Pinhal e zonas de mato, e não há qualquer povoação ou estrutura em risco.
2: O fogo está, nesta altura, a avançar em floresta, mato e também em alguns terrenos agrícolas. Conta com mais de 200 bombeiros terreno e também 11 aeronaves que tentam travar este incêndio. Não há povoações ameaçadas nesta altura. Os difíceis acessos estão a complicar os trabalhos dos bombeiros, para além do vento e do calor intenso que se faz sentir nesta região do país. Com ou sem condenação definitiva em tribunal, o Estado não deve pagar qualquer indemnização a José Sócrates. Foi esta a ideia assumida esta tarde por André Ventura, depois de conhecida ontem a decisão do tribunal, que condenou o Estado português a pagar uma indemnização ao antigo primeiro-ministro por má administração da justiça no processo Operação Marquês. André Ventura não concorda e apresentou esta tarde várias propostas, Teresa Borges, para combater a corrupção no país.
8: É a boleia do caso José Sócrates, bandeira antiga nos discursos, que André Ventura volta à carga.
9: São 10 propostas do maior ou de um dos maiores pacotes anticorrupção já apresentados no nosso país, do ponto de vista legislativo, para que sejam discutidos, analisados e para que se evitem no futuro situações degradantes como aquela que vimos acontecer ontem.
8: Na anterior legislatura, há pouco mais de um ano, o líder do Chega já tinha apresentado um pacote anticorrupção de 20 medidas, passa para 10, mas mantém as prioridades. Insiste no aumento das penas e dos prazos de prescrição nos crimes de corrupção e crimes conexos, bem como na delação premiada. Quer alargar o período de nojo entre governantes em atividades públicas e atividades privadas e propõe agora incorporar em todas as câmaras municipais do país um gabinete anticorrupção. Ventura lança o desafio.
9: Eu espero que o PSD e o PS, um deles, percebam. O PS vai ser difícil, mas eu espero que pelo menos o PSD compreenda que já não há mais tempo para deixar isto andar assim. Se deixarmos isto andar assim, estas manobras de corrupção tornar-se-ão o novo normal do Estado português.
8: Mas sobre José Sócrates não tem dúvidas. O Estado português não deve pagar qualquer indemnização ao antigo primeiro-ministro, mesmo caso se esgotem todos os recursos.
9: Há momentos, e a nossa Constituição diz isso mesmo, que a justiça está acima da lei. A justiça. É essa justiça que eu estou a apelar. E é essa justiça que eu estou a sensibilizar.
8: Diz Ventura, há momentos em que a justiça se deve sobrepor à lei.
2: André Ventura, líder do Chega, que deu a conhecer esta tarde um conjunto de propostas que vão seguir para o Parlamento para combater o fenómeno da corrupção em Portugal. Subiu para 1.943 mortos o balanço oficial de vítimas dos violentos sismos da semana passada na Venezuela. Esse balanço foi atualizado há instantes pelas autoridades venezuelanas. Dá também conta, nesta altura, de cerca de 10.500 feridos no país. numa altura em que a Organização Mundial da Saúde tem alertado nas últimas horas para uma situação de colapso nos serviços de saúde da Venezuela. Helena Cáceres, coordenadora dos Médicos do Mundo na Venezuela, entrevistada esta tarde pela Antena 1, dá conta de um cenário de devastação nas regiões mais afetadas pelos sismos, com muitas pessoas à procura de abrigo.
10: Pois, na verdade que as zonas afectadas están muy devastadas, entonces lo que hay es muchísima población.
11: Pois, a verdade é que as zonas afetadas estão muito devastadas. Há ainda muita população a tentar refugiar-se de alguma maneira em espaços seguros, sobretudo em edifícios públicos, mas há muita gente sem teto. Uns que já estão a tentar organizar-se, a improvisar abrigos e em passo de corrida porque não têm muitas condições. Por outro lado, há muitos serviços essenciais, desde logo de saúde, escolas e outras instalações, que também sofreram muitos danos. E então, todos os serviços estão paralisados. É uma situação que impressiona.
2: Helena Cáceres, a coordenadora dos Médicos do Mundo na Venezuela, entrevistada pela jornalista Ana Isabel Costa, entrevista que já tivemos oportunidade de escutar antes no programa da tarde. Ora, na Venezuela, o enviado especial da Antena 1 tem acompanhado os trabalhos da missão portuguesa que tenta resgatar um homem que continua preso nos escombros há vários dias. Na região de La Guaira, Daniel Catalão, estão bem à vista os efeitos devastadores dos sismos da semana passada.
12: Playa Grande é uma estância turística para o mar, um local cheio de hotéis, cheio de lojas, e agora é incrível, está tudo destruído, os edifícios tombados e caídos. Esta madrugada foi só de madrugada, felizmente, mas trovejou, caiu muita chuva e isso podia ter, se tivesse continuado durante o dia, provocado mais problemas. Só que ao amanhecer o sol rapidamente toma conta e o calor é imenso e portanto a água já evaporou quase toda e isso acaba por não prejudicar outros locais onde estão a decorrer as buscas. Portanto, para já aqui uma grande expectativa. A missão portuguesa está envolvida aqui com outras equipas internacionais que estão aqui do Chile, Costa Rica, Equador, México. Hoje de manhã chegou também uma equipa dos Estados Unidos. Curiosamente, Estados Unidos e Chile tinham estado aqui inicialmente, mas avançaram, não ficaram com confiança em fazer aqui o resgate, e depois da missão portuguesa ter garantido que havia lá uma pessoa viva, é que avançaram e agora estão de regresso.
2: Daniel Catalão, enviado especial da Antena 1 à Venezuela, que vamos continuar a ouvir ao longo dos próximos dias na Rádio Pública, testemunhando o momento particularmente difícil que este país atravessa. O balanço atualizado de vítimas dá agora conta de 1.943 mortos e mais de 10.500 feridos. Passámos de excedente a déficit, é isso que indica a síntese de execução orçamental divulgada esta tarde. O documento que a Agência Lusa dá a conhecer adianta que o Estado registrou um déficit de 1.762 milhões de euros até maio, com uma redução de cerca de 2.400 milhões de euros em comparação com o mesmo mês do ano passado. O saldo total está agora negativo em 1.762 milhões de euros. No Campeonato do Mundo seguem esta hora os jogos dos 16avos de final. Está em andamento Costa do Marfim, Noruega. Jogo já na segunda parte, com a equipa norueguesa a vencer por 1-0. A equipa que ultrapassar esta fase vai encontrar o Brasil nos oitavos de final. Mais logo, às 10 da noite, encontram-se a França e a Suécia para decidir quem vai jogar com o Paraguai também nos oitavos de final da competição.
1: E até amanhã, Nuno.
2: Até amanhã.

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0: A boa música ouve-se aqui. Para continuar, vamos ouvir Feras do Forró, ao vivo.

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1: Duvido que aqui nesse povo todo tenha algum homem que nunca marcou com uma mulher no bar. Sabe o que aconteceu? Ela não apareceu. É fato, é fato. E duvido também que aqui tenha uma mulher que nunca marcou com um cabra safado do homem no bar e ele também não apareceu. Quando isso acontece, sabe o que dá vontade de fazer? Chamar o dono do bar e dizer: olha, vê o que é que eu vou fazer com o teu bar.

0: Está no final da primeira hora do programa aqui Brasil. Vamos ao sinal horário, vamos aos comerciais. Eu volto já para a segunda hora.
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0: Ora, estamos de volta para o programa da segunda hora aqui em Brasil com Adelino Pinho. Vai.
8: Ora,
0: até às 21.
8: Gosta de ouvir a Fafá de Belém.
0: Vamos ouvi-la.

Fã de Belém, vermelho, vermelho. São 10 minutos das 20 horas. 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
1: 20 horas e 11 minutos. Ora, você gosta daqui do programa Aqui Brasil, os grandes sucessos musicais? Ora, um obrigado para si que vai na nossa companhia ouvindo os sucessos do Brasil. Todo mundo gosta do programa Aqui Brasil, todos os dias entre as 19 e as 21, para ouvirmos Marília Mendonça.

0: Fazer o quê, né?
1: A boa música ouve-se aqui, Cláudio e Daniel, com aquele sucesso que faz arrebentar o coração.

gosto da minha seleção musical. Aqui Brasil, todos os dias, entre as 19 e as 21. Boa viagem. 8 horas e 21 minutos. Ora, vamos ouvir sucessos populares. Brasil.

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1: Olá, agora vamos ouvir a voz de Núbia Lafayette.

esqueçam de avisar os seus amigos sempre das 19 às 21 aqui em Brasília, na Rádio Regional Arouca. Ora, são 20 horas e 32 minutos. Todo mundo gosta do programa Aqui Brasil, todos os dias entre as 19 e as 21, para ouvirmos Marília Mendes.

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1: Todo mundo gosta do programa Aqui Brasil, todos os dias entre as 19 e as 21. Mais um sucesso. Hora para ouvirmos Bruno e Marrone.

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Ora, faltam 18 minutos para as 21. Ora, vamos ouvir Roberto Carlos e amigos com os grandes sucessos.

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2: Ora, você gosta daqui do programa Aqui Brasil, os grandes sucessos musicais? Ora, um obrigado para si que vai na nossa companhia ouvindo os sucessos do Brasil. Faltam 7 minutos para as 21 horas. A música ouve-se aqui. Para continuar, vamos ouvir Amado Batista.

0: Ora, está na hora de colocarmos ponto final em mais um programa aqui, Brasil. Estarei de volta amanhã a partir das 19. Continuo na sintonia da Rádio Regional Arouca.
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Ora, em continuação, na sintonia da boa música, aqui na Rádio Regional de Arouca, vamos ouvir Armindo Pina. Para ouvirmos, não brinques comigo.

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Ora, continuando com a boa música aqui na Regional de Arouca, para ouvirmos Carmencita, com a voz de Hernani Rodrigues, participação de Celso Ricardo.

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1: Nelo Monteiro, mais um sucesso da música portuguesa.

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Continuamos com sucessos musicais, programa de Adelino Pinho. Boa noite, na companhia da Rádio Regional de Arouca, 22 horas e 28.

Continuamos com sucessos musicais, programa de Adelino Pinho. Boa noite, na companhia da Rádio Regional de Arouca. 22 horas e 48 minutos.

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2: Agora continuamos a ouvir aqui na Rádio Regional de Arouca, magia dos instrumentos acordeão.

grandes músicas ouve-se aqui na Rádio Regional Garouca, a rádio que gostamos de ouvir dia e noite. Paulo Ribeiro, em nome do amor.

Continuamos com sucessos musicais, programa de Adelino Pinho. Boa noite, na companhia da Rádio Regional de Arouca, 23 horas e 42 minutos.

Olá, continuamos com uma boa música para ouvirmos Baila Baila Cigana por Hernani Rodrigues e participação de José Ricardo.

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